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tá vindo dois áudios lá da casa do Jailson. Vamos ver como é que fica na próxima volta. Agora são 20 horas e 3 minutos.

Eita, tá aí a rapaziada, né? Fazendo bonito aí, tocando acordeão, violão, pandeiro e cantoria. É, moçada! Agora são 21 horas e 11 minutos. Vamos ver se tem mais alguns músicos para nós apresentar aqui. Deixa eu dar uma olhada aqui, ó. Tem só participação, né? Vamos aí com as participações, mas daqui a pouquinho.

0: Boa noite, 21 horas e 12 minutos.
1: Muito bem, moçada, vamos que não vamos aí com nossa programação. Tá bonito, barbaridade, né? Hoje, poucos músicos, né? O Jailson que defendeu a pátria aí, né?
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1: Exatamente. E temos participação aqui, é. O Valmir Ferraz, o nosso amigo Mosquito. Boa noite, Cláudio, toque a música com Carlos Alexandre, cartão postal. É o Valmir aqui de Florianópolis, beleza? Tudo aí na escuta. Beleza, um abraço, gente. Agora são 21 horas e 13 minutos.
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1: Muito bem, 21 horas e 14 minutos e nós vamos atendendo aqui os nossos ouvintes, né?
7: Passado.
1: Valmir, alô, meu amigo Mosquito, já vamos tocar sua música, viu? Deixa eu ver quem que tá participando aqui. Alô, boa noite.
8: Boa noite, Cláudio. Tudo bom, homem?
1: Tudo, filho. Vamos,
8: assim. Toca uma no Chico Rei, Paraná, lá pra Jersey. Tranca a porta e me deixa. Né, tio?
1: Beleza, vamos ver se nós achamos a música aí e já sapecamos. O Dário Ferreira, bueno. Alô, Dário, bueno.
9: Ô, Cláudio, boa noite. Tudo bem? Estou na escuta do teu programa também. Eu ia pedir música, mas nem vou, porque agora vai ter uns piazados que vão cantar aí.
1: Isso, já.
9: Diga pro Jailson que eu tomo do lado dele na torcida também. E a piazada que eu não conheço.
1: Ô, Jailson.
9: Mas que vão em frente. Aí, toque já mesmo, sai, faz sucesso. Um abraço pro Paulo, que é o pai do Jailson também. Nós somos muito amigos. Tudo de bom.
1: Então, viu, Jailson? Na próxima você tem que mandar pro Dário, viu? Então, boa noite, Cláudio. Toque Fica Amor, oferecendo para a nega. Estamos aí escutando Damiano de Irati. Valeu, Damiano. E aqui nós temos o Alberto. Alô, Alberto, boa noite.
10: Olá, seu Cláudio Cordeiro, uma boa noite, tudo bom aí?
1: Tudo bom?
10: Morrendo aí que nem sempre, né?
1: Então.
10: Pois é, eu queria pedir aquela música do Nho, do Rodo e Zé da Enxada. A comparação do homem com a espingarda, oferece pra todo mundo aí. Pra todo mundo aí que tá ouvindo, tá bom?
1: Ah, tá certo.
10: Aí nós vamos dar um pouco, vamos prestar atenção, vamos dar uma risada boa. Com Deus aí, abração, boa noite, tudo bom e até mais, um bom fim de semana, até mais, um abração, fica com Deus, Alberto do Putinho, tudo bom.
1: Valeu, seu Alberto, agora 21 horas e 16 minutos.

0: Acertando o reloginho, 21:18.
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Muito bem, moçada, vamos atendendo aqui os nossos ouvintes, né? O Alberto tava pedindo aqui uma música, né? Então vamos aí atender ele. Deixa eu ver quem mais pedido aqui. É a música Toque Fica Amor.

0: Muito bem, moçada. Deixa eu ver aqui, quem pediu a música Fica Amor é o Damiano de Irati, né? Muito bem. Ô, Dário, será que eu já atendi o Dário? Fala aí, Dário, boa noite.
1: Ô, Cláudio, boa noite, tudo bem? Estou, tudo, né, escuto o teu programa também. Beleza. Eu ia pedir música, mas nem vou, porque agora vai ter os piazados que vão cantar aí.
0: Tá certo, bastante.
1: Diga pro Jailson que eu tomo do lado dele na torcida também.
0: Então, e o Nestor, esse aqui, deixa eu ver o que que pediu.
2: Boa noite, Cláudio. Tudo noite. Bom, homem?
0: Vou tudo. Assim.
2: Toca uma do Chico Rei, Paraná, lá, pra Dirce.
0: Eu vou tocar do Chico Rei.
2: Forte, me deixa.
0: Mete-o. Deixa eu ver qual que é a música do Chico Rei Paraná, não consigo viver de recordações, certo? Essa aí que vai tocar agora. É, tá certo, deixa eu ver aqui. Ah, então, e o Silvio de Lima tá pedindo o quê? Ah, o Silvio de Lima mandou aqui um áudio, vamos daqui a pouco sapecar, né, Silvio? Daqui a pouco nós mandamos aí. Então, vamos atender esse pessoal aqui, ó. É música com Chico Rei Paraná. Boa noite.

Aê, moçada, vamos continuar aqui, porque agora tem aí o Homem e a Espingarda. Quem pediu essa música? Você que pediu Homem e a Espingarda? Ah, tá, é o seu Alberto. Vamos ouvir com Zé Mulato e Cassiano.

0: do mesmo treinado. Só tira o bicho que presta. Tem do lambão bonito. É porque tu engarda, velho. 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Custa arranjar um punhadinho de porco, né, compadre?
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0: Aí tem que escolher o bicho. Apontar direito e não pode errar, não.
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0: Coitada, gente.
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1: mas o bicho também perde a paciência, né, compadre? 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

0: Mata a cobra, meu pai. É. Pega um besouro daqueles que andam no chão, porque pra cima não mata, não.
1: É verdade. Gente, e é um tal de gastar butina, que é uma coisa absurda.
0: Você tá com uma butina novinha que bateu pro outro?
1: Não, a minha veinha, agora a sua da briosa. Também toda semana eu compro uma, né?

0: Aê!
1: Fico triste que esse verso rima com porcaria. É.
0: Comparando aí o homem e a espingarda, vai, né? E agora toca aí o Carlos Alexandre lá para o meu amigo Mosquito. Cartão postal.

0: A canção do Carlos Alexandre, cartão postal lá pro meu amigo Mosquito. Tá ligado no nosso programa, mas que maravilha. Mas nós temos que atender os demais aí. Aquela música Fica Amor, ainda vou tocar, viu? Seu Jaciel Cordeiro tinha pedido mais uma música, seu Jaciel.
1: Ô, Cláudio, manda a música Catedral com o Leandro, falecido Leandro, do Leonardo.
0: Então, vamos ver se nós achamos, aí dá tempo. Francisco!
2: Opa, boa noite, Claudinho.
0: Boa noite.
2: Eu, Francisco Kushner, que do Rosa de Sol, Cebolinha.
0: Cebolinha! É. Fala aí, Cebolinha.
2: Meio que é, a piazada aí estão tocando e que manda uma maneira, era aquele jeito pra nós escutar aí, né?
0: É gravado.
2: E não esquecendo aí o Furro aí, amigão aí que sempre toca umas músicas aí. E aí você vai mandar umas músicas aí, o Furro aí que é bom de acordeon.
0: Exato.
2: Na verdade não, só ele toda a gurizada que se apresenta no programa, isso é muito bom, não vai dar conta. Beleza, meu guri. Eita. Você tem uma vaneira, velho, que é pra mandar pra nós escutar esse teu programa, hein? Beleza, Claudinho?
0: Beleza.
2: Abraço do Cebolinha.
0: Valeu, Cebolinha. O Silvio de Lima tá aí aguardando a vez dele. Então fala aí, Silvio. Boa noite. Não vai tocar aí uma moda aí. Vamos ouvir.

Passo da Varela, Silvio Lima e o grupo. Hoje o Gaitá se estende um pouquinho, porque Silvio mandou. Mandou já era 9 horas. Mas tá bom, tá em tempo ainda, né, Silvio? Um abraço.

Tá bonito, mano, Marizé. Bom, passou da Wanda e... o Silvio e o seu grupo. 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

Vamos embora, moçada, mas eu quero agradecer aqui os nossa parceria aí da Strike Gas, mais a lanchonete da Bete, muito obrigado, viu? E meu amigo Silvio, esses dois áudios que você mandou aí não ficou bom, rapaz, não ficou muito legal. Vamos ver se nós acertamos, deixa eu masterizar esse áudio aqui e quem sabe no próximo programa dê para aproveitar. Mas o que você mandou anteriormente ficou ótimo e ficou beleza, companheiro. Um abraço. E meu amigo Jailson, desculpe, não vai dar tempo de nós tocarmos a sua música, viu? Então fica para a próxima, tá bom? E vamos lá, o Jailson gravou lá e mandou lá pro Dário, né? Certo, gente? Boa noite, bom sono, bons sonhos, bom dia de trabalho para amanhã. A gente se encontra amanhã de madrugada, das 6 às 8 horas. Um abraço, até lá, tchau, tchau. E vamos tocar aí a música do Alemão do Forró. Fica amor, você que pediu. Um abraço, gente. Até amanhã. Tchau, tchau.

0: dia só. Oportunamente voltaremos com mais uma edição em alguma sexta-feira, aqui mesmo, na Talento FM, neste mesmo horário. Um abraço e até lá, moçada.
1: Boa noite, 22:03.
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3: Finalzão de semana de muita alegria e muita música é aqui na sua rádio preferida e tá começando Conexão Sertaneja. A partir de agora sou eu, seu amigo Jardim Amaral, com as melhores músicas do sertanejo pra você, as mais animadas, tem romântica também, muita moda boa pra você nesse finalzão de semana. Então vem, que tá no ar o Conexão.
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1: Tá aí, esse é o Conexão Sertaneja. Não saia daí que já já tem mais.
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2: Na sua estação, 22:22.
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3: Opa, já voltando por aqui no nosso Conexão, com muito mais música sertaneja pra você.

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1: Não saia daí que já já eu volto com muito mais pra você.
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2: Na sua rádio, agora 22:42.
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1: Já voltando por aqui no Conexão Sertaneja, de muita música sertaneja pra você no nosso Conexão. É só sucesso, turma.
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1: Daqui a pouquinho tem mais Conexão Sertaneja, muito mais músicas pra você. Seu amigo Jardim Amaral te fazendo companhia, não saia daí que eu volto já.
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2: Pontualmente 23 horas agora, boa noite você.
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1: Sempre rapidão, já de volta por aqui no Conexão Sertaneja e as melhores músicas pra você. E tem mais, claro, bora curtir, bora cantar.

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1: Gente, não saia daí que daqui a pouquinho tem muito mais pra você aqui no Conexão.
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2: Excelente noite pra você ligado na melhor programação. Agora 23 horas e 14 minutos.
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1: Já voltando, sou eu, seu amigo Jorginho Amaral, te fazendo companhia aqui no Conexão Sertaneja. E tem mais sucesso pra você, bora curtir!
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0: Finalizando por aqui mais um Conexão Sertanejo. Finalzão de semana, hein, gente? Ô, coisa boa. Final de semana é sempre mais animado, viu? Mas não fica triste, não, porque nos fins de semana a gente tá aqui com você com Conexão Sertanejo, tá? Abraço do seu amigo Jorginho Amaral e até mais. Tchau, gente!
1: Olha a hora, 23:29.
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1: Agora faltando 10 minutinhos para meia-noite. Boa noite a você.
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1: Meia-noite e 7 minutos.
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0: meia-noite e 26 minutos.
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1: Meia-noite e 47 minutos.
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0: 1:24.
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1: 1:43.
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0: Depois do intervalo, tem mais música. 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
2: 3 da madruga, a gente trocou.

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1: 2:24.
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4: Olá, como é que tá você? Teve um dia complicado, um dia difícil, uma semana de muito trabalho? Olha, o que eu posso fazer para melhorar isso aí é garantir que nós temos a melhor programação musical. É isso mesmo, as melhores músicas começam a partir de agora, rodando aqui no nosso Super Hits. Eu vou até o final e eu quero que você vá comigo, hein?

0: A gente vai dar uma paradinha rápida em nossa programação, mas não saia daí. Daqui a pouquinho voltamos com muito mais pra você. 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
1: Hits. 2:37.
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0: 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Muito bem, já estamos de volta aqui na sua rádio com a melhor programação. Foi um intervalo super rápido e já trazemos mais sucessos pra você.

0: Tá na hora do intervalo, mas é sempre muito rápido. É o tempo de você tomar uma aguinha, um cafezinho e a gente já volta com muito mais música e na melhor programação, é claro, né? Não saia daí, eu já volto. 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
1: Hit. 2:49.
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0: Ah, você sabe que eu não minto pra você, né? Eu falei que seria um intervalo rapidinho, pra você não perder tempo. Combinado? Já voltamos com a melhor programação.

0: A gente vai dar uma paradinha rápida em nossa programação, mas não saia daí. Daqui a pouquinho voltamos com muito mais pra você. 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
1: Hit. 3 horas.
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3: Muito bem, já estamos de volta aqui na sua rádio com a melhor programação. Foi um intervalo super rápido e já trazemos mais sucessos pra você.

0: Tá na hora do intervalo, mas é sempre muito rápido. É o tempo de você tomar uma aguinha, um cafezinho, e a gente já volta com muito mais música e na melhor programação, é claro, né? Não saia daí, eu já volto. 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
1: hit. 3:12.
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0: 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Deu tempo de tomar aquela aguinha. Muito bem, já estamos de volta com a nossa programação e eu sei que você vai adorar mais essa parte, com grandes sucessos aqui na sua rádio.

0: Pessoal, vou dar uma paradinha na programação, vamos ouvir as mensagens dos nossos parceiros, mas é super rápido e eu já volto com muito mais música. Já já estamos de volta, não saia daí.
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2: 3:23.
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0: Legal, tivemos as mensagens dos nossos parceiros de programação e já estamos de volta com muito mais música.

0: 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Sinta o hit da batida.
1: Alguns sucessos, meu irmão.
2: Com certeza, é um prazer estar cantando com vocês aqui.
1: Agora, Jordan, Farias, PH, Miguelzinho.
2: O Sigilo.
1: Bora cantar, vambora. Assim, ó.

0: A gente vai dar uma paradinha rápida em nossa programação, mas não saia daí. Daqui a pouquinho voltamos com muito mais pra você. 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
1: Hit. 3:35.
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0: 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Deu tempo de tomar aquela aguinha? Muito bem, já estamos de volta com a nossa programação e eu sei que você vai adorar mais essa parte, com grandes sucessos aqui na sua rádio.

0: Obrigadão, gente!
1: Irmã, muito obrigado pelo convite. Deus te abençoe, sucesso. Mais e mais, que evento lindo e maravilhoso.
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3: Tá na hora do intervalo, mas é super rápido. É, aqui a gente gosta de ouvir mais música. Então fique por aí porque eu já volto trazendo mais sucesso. Até já.
4: 3:48.
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2: Legal, tivemos as mensagens dos nossos parceiros de programação e já estamos de volta com muito mais música.
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0: pena que acabou. Chegamos ao final de mais um programa e eu quero agradecer a você, você também, você aí que esteve comigo até agora e que não desgrudou do rádio nem um minutinho sequer. Você que nos levou para todos os lugares no seu carro, enfim, muito obrigado. Até a próxima. Valeu, tchau.
1: 4:01.
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1: 4:01.
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1: 4:01.
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0: 4:16.
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0: 4:30.
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0: 5:01.
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0: 5:16.
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0: 5:45.
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0: 6:02.
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E aí, moçada, como é que tá o bate aí? Um grande abraço, muito bom dia. Estamos chegando, o programa está começando, o Amanhecer da Querência desse sábado. Sabadão, seja bem-vindo, meu amigo, meu povão. Agora são 6:10. Hoje, 13 de junho de 2026, e hoje é dia de Santo Antônio. Viva Santo Antônio, santo casamenteiro. Dia do turista. E hoje joga Brasil e Marrocos pela Copa do Mundo 2026. Hoje é dia internacional da conscientização sobre o albinismo. Dia mundial de tricotar em público. Olha aí, gente, um grande abraço, muito bom dia, cidade. Bom dia, nosso povo de terror, amigos internautas, sejam bem-vindos. Bom dia.

0: Beleza, moçada, e assim tá começando aqui o nosso amanhecer na querência dessa manhã de sábado, sabadão fria, barbaridade, né? Temperatura aqui na casa dos 12 graus centígrados.
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0: Que 12 nada, a gente já atualizou aqui, tá 8 graus centígrados.
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0: Faz frio, barbaridade.
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0: 6 horas e 13 minutos. E hoje é dia de Santo Antônio, né? Então vamos saudar o Santo Antônio com a música do Saudoso Teixeirinha. Essa aqui, ó. É.

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Aí agora são 6:25, 6:25, nós continuamos aí fazendo homenagem ao Santo Antônio, o Santo Casamenteiro. E aí, você já fez promessa para o Santo Antônio para casar? Pra arrumar um casamento, um noivo, uma noiva?

Mas vá. Agora vamos continuar aqui agora, meu Santo Antônio. A música que você vai conferir agora.

0: Moçada, dia de Santo Antônio. O dia de Santo Antônio geralmente é comemorado anualmente em 13 de junho, data da sua morte.
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0: Considerado um dos santos mais populares entre os brasileiros, é também conhecido como Santo Antônio Casamenteiro, sendo que o Dia dos Namorados é comemorado em 12 de junho para ser véspera de sua festa. Portanto, foi ontem o Dia dos Namorados. E de acordo com a crendice popular brasileira, nesse dia, as pessoas que desejam casar ou conseguir um namorado preparam simpatias para Santo Antônio acompanhadas de orações. O Dia de Santo Antônio faz parte das celebrações das festas juninas, como o Dia de São João e Dia de São Pedro. O Dia de Santo Antônio, então, é comemorado em 13 de junho por ser a data da sua morte. Santo Antônio de Lisboa, Santo Antônio da Patrulha, nasceu em Lisboa no dia 15 de agosto, provavelmente, entre os anos de 1191 a 1195, e morreu em Pádua, na Itália, no dia 13 de junho do ano de 1231.

0: 6:31.
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0: Muito bem, moçada, vamos que vamos, são 6:35. Participações.
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0: Vamos aí com o seu Augusto. Alô, seu Augusto, bom dia.
2: Bom dia, Cláudio. Bem bom?
0: Tudo bom.
2: Hoje eu queria pedir a música O Engraxate, com Craveiro e Cravinho.
0: Certo.
2: Quero dizer pra você um sábado abençoado por Deus. Final de semana também.
0: Sim.
2: Cruzeiro bom pra você, pra tua família. Até um bom dia. Essa moda aí. Eu queria mandar pro Lauri lá. O Lauri Dias, mora na Beiraninha. Ele gosta muito dessas modas também.
0: Olha que beleza. Um abraço aí, seu Augusto. Deus abençoe o senhor aí. Bom dia. É a família aí, né? É, aqui é Alzira Pauloski. Bom dia, Claudinho. Cláudio, estou ouvindo a Talento. É Alzira Pauloski, de Serra Azul, pedindo a música Cavalo Preto para todos os ouvintes do programa. Um sábado, final de semana abençoado para todos nós. Que Deus te abençoe sempre, você e sua família. Tudo de bom para você, Cláudio. Eu desejo para vocês também, viu? Um abraço. Bom dia. Eita, que hoje começou muito bem essa música do Teixeirinha. Me faz lembrar o meu tempo de guri. Santo Antônio, rogai por nós. Então vamos tocar aí o tempo de guri com o saudoso Teixeirinha, né? Então, tempo de mocinho, tá certo? Mas tempo de guri é. Guri é o chamado rio-grandense lá que os gaúchos usam com lá, né? Muito bem, tem aqui, bom dia, tudo bem? Abençoado sábado, todo um busão rumo ao serviço e da companhia da Talento. Tá gelando aqui na fazenda Rio Grande, muito frio, sou a Inês Wachowski. Aí da fazenda Rio Grande, Curitiba. Alô, curitibanos. Faz frio aqui também, né? A temperatura na casa dos 8 graus centígrados. Então, um abraço aí pra vocês, obrigado pela audiência. Então, vamos de música, vamos trazendo aqui Tempo de Mocinho com o saudoso Teixeirinha. Agora são 6:37. Vamos atender todos os pedidos aí, lá pro seu gosto também, né? Que ele pediu, vamos atender o pedido dele.

0: essa música do Graveiro e Gravinho, chat, né? Muito bem, um abraço aí para o seu Geraldo Ivanchuk. Seu Geraldo Ivanchuk pediu a música lá, ele, não é que pediu a música, ele lembrou do tempo de mocinho, por isso que eu toquei, seu Geraldo, pro senhor e família aí, né? Principalmente pro senhor que diz que lembra o tempo de guri. Um abraço, Geraldo. Agora são 6:44. Eu volto já, já.
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2: 6:44.
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4: Você está ligado no Amanhecer na Querência. 6:51. E vamos nós aqui atender nossos ouvintes participando aqui do programa. Meu amigo Hélio Sava está participando e mandou um áudio aí para nós. Alô, Hélio, bom dia.
5: Bom dia, meu amigo Cláudio. Queria pedir a música Chota do Meu Sogro com Itajaí Bamatando.
4: Chota do Meu
5: Estamos
4: Sogro.
5: Tomando um chimarrão aí, bem galdério. É o Hélio do Lajado.
4: Ei, Gaudério, rei. Um abraço, meu amigo rei. Sava aí.
6: Não trago nenhum discurso.
4: Agora são 6:52.
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4: Então vamos aí trazendo. Tem mais participações?

0: Muito bem, tem mais aqui, seu Márcio Tanaka. Alô, seu Márcio Tanaka, bom dia. Faça tudo o que puder para ser feliz e trazer alegria à sua vida. Recuse situações de identidade. Aliás, recuse situações de infelicidade. Usufrua os pequenos milagres que cada dia lhe oferece. Bom dia, Tanaka. Muito bonita a mensagem, viu? Alô, Sônia Angoski, também participando aqui do programa, tô na escuta, ótimo final de semana. A você, amigo Cláudio, um grande abraço e diz a sua mensagem, que Deus te abençoe com um maravilhoso dia, que a gratidão seja seu maior dom. Bom dia, sábado. Ela, Sônia, um abraço. Abraço aí, família Cosca. Alô, Serjão. Um abraço pra ti também.
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0: Agora são 6:53. Quero ver, tem mais participações? Vamos lá. Mandou a figurinha pra mim aí que não abriu, rapaz. É o Dário Ferreira Bueno. Bueno, seu Dário. Um abraço, obrigado aí pela audiência. É. Não quis abrir a figurinha que o senhor mandou pra mim, viu?
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0: Muito bem, moçada, vamos que vamos. São 6:54. E o Hélio pediu, vai ouvir Chate do Meu Sogro.

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3: 7:03.
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1: 7:18.
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0: Beleza, moçada, agora são 7:26.
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0: Agora vamos com os Biris, o doce amargo do amor. Agora são 7:26. 7:26.

0: 7:33.
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2: Em nome do Pai, do Filho e do Espírito Santo. Amém. O Senhor esteja convosco. Ele está no meio de nós. Proclamação do Evangelho de Jesus Cristo segundo Lucas. Glória a vós, Senhor. Capítulo 2, versículos 41 até 51. Os pais de Jesus iam todos os anos a Jerusalém para a festa da Páscoa. Quando ele completou 12 anos, subiram para a festa, como de costume. Passados os dias da Páscoa, começaram a viagem de volta. Mas o menino Jesus ficou em Jerusalém sem que seus pais o notassem, pensando que ele estivesse na caravana. Caminharam um dia inteiro. Depois começaram a procurá-lo entre os parentes e conhecidos, não tendo encontrado. Voltaram para Jerusalém à sua procura. 3 dias depois, o encontraram no templo. Estava sentado no meio dos mestres, escutando e fazendo perguntas. Todos os que ouviam o menino estavam maravilhados com sua inteligência e suas respostas. Ao vê-lo, seus pais ficaram muito admirados e sua mãe lhe disse: "Meu filho, por que agiste assim conosco? Olha que teu pai e eu estávamos angustiados à tua procura." Jesus respondeu: "Por que me procuraves? Não sabeis que devo estar na casa de meu pai?" Eles, porém, não compreenderam as palavras que lhes disseram. Jesus desceu então com seus pais para Nazaré e era-lhes obediente. Sua mãe, porém, conservava no coração todas essas coisas. Palavra da salvação. Glória a vós, Senhor. Caríssimos irmãos e irmãs em Cristo, após a solenidade do Sagrado Coração de Jesus, a Igreja celebra o Coração Imaculado de Maria, Nossa Senhora. No Coração Imaculado de Maria, Deus preparou e formou o coração do seu Filho. Com seu sim a Deus, Deus revelou seu sim à humanidade. Nela nasceu o Filho de Deus, o nosso Salvador. A grandeza do coração de Maria, exaltada desde Santo Agostinho, ganhou singular destaque por obra de São Paulo XVII. O Papa Pio XII, em 1942, consagrou toda a humanidade ao coração de Maria e estendeu a celebração a toda a Igreja. Celebramos com o ardente desejo de que nosso coração se torne repleto de amor a Deus e ao próximo. No Evangelho de hoje refletimos uma das dores da Nossa Senhora ao longo da sua vida, de acompanhar Jesus na sua missão salvadora. Perda de Jesus no templo. Maria, acompanhada por José, nunca desistiu de buscar Jesus naquela cena cheia de angústia e preocupação. Meu filho, por que agiste assim conosco? Olha que teu pai e eu estávamos angustiados à tua procura. Diante da resposta de Jesus, por que me procuraves? Não sabeis que devo estar na casa do meu pai? O texto nos fala que Maria, sua mãe, conservava no coração todas as coisas. Guardar no coração é permitir que o próprio Deus age. Deixar ser guiado, iluminado por Deus, que tudo sabe e tudo conhece. No nosso interior possamos ouvir e perceber a voz de Deus. A atitude de Maria nos ensina confiança e esperança em Deus. Maria não compreende a ação de seu filho, mas se sente a escuta profunda de Deus. As dores e as angústias não devem ser o motivo de desanimar e desistir, mas deve ser mais um apelo para Deus caminhar conosco, ter espaço em nosso coração. Na oração não apenas falamos para Deus, mas precisamos deixar que Deus nos fala. Que o exemplo de Maria nos inspire para escutar sempre a voz do Senhor na vida. E assim possamos agir melhor, com mais confiança e esperança nele. Pois o agir de Deus sempre correto, e não nos enganar, nem decepcionar. Oremos. Ó Deus, que preparastes morada digna do Espírito Santo no coração da Virgem Maria, concede benigno que por sua intercessão nos tornemos templo da vossa glória. Por nosso Senhor Jesus Cristo, vosso Filho, que Deus e convosco vive e reina na unidade do Espírito Santo por todos os séculos dos séculos. Amém. O Senhor esteja convosco. Ele está no meio de nós. Que desça sobre vós, vossas famílias, trabalho e compromisso nesse dia, pela intercessão de Nossa Senhora, a bênção e a proteção de Deus Todo-Poderoso, Pai, Filho e Espírito Santo. Amém. A todos um bom dia abençoado, bom fim de semana e viva o coração de Jesus em nossos corações e nos corações de todas as pessoas.
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0: Aí, gente, agora são 7 horas e 46 minutos. Vamos aí com as participações. Alô, bom dia.
1: Bom dia, Cláudio.
0: Bom dia.
1: Tudo bom?
0: Tudo bom?
1: Toca uma música pra mim, calor, derrame aquele maravilhoso ali. Para todo o povo que tá escutando aí.
0: Certo.
1: Pra tocar o Baile da Serra pra mim.
0: Baile da Serra.
1: Quem pede Antônio Ribeiro e Santo.
0: Certito.
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0: Bom dia! Milonga pra ti, os monarcas na escuta sempre. Quem está na escuta sempre aí é o... Quem? Deixa... Não colocou o nome aqui, deixa eu descobrir.

0: deve ser a Sandra Carneiro, né?
1: Vaidade, não sou
0: claro. Sandra Carneiro.
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0: 7h47, moçada. Então vamos. Tem mais aqui? O Nelson. Alô, Nelson, bom dia.
2: Bom dia, bom dia, sou Cláudio Cordeiro, tudo bom, tudo tranquilo? Aqui é o Nelson Pichiba, do Porto Ares. Hoje eu queria pedir a música do Nino Passa. Cuida de mim, meu amor.
0: Certo.
2: Para toda a família Pichibes e também a família Rosário.
0: Muito
2: e oferecer essa música aí, muito bonita, para todos os meus primos aí. Beleza? Tchau, beleza. Obrigado.
0: Tchau, obrigado, meu amigo. Será que aqui eu já toquei? Deixa eu ver a coisa.
3: Ele pede Antônio Ribeiro e Santo.
0: Então tá, qual que é a música?
3: Bom dia, Cláudio.
0: Bom dia.
3: Tudo bom? Toque uma música pra mim, calor de derrame, que mora mesmo ali, para todo o povo que tá escutando aí. Pra tocar o Baile da Serra pra mim.
0: Baile da Serra, isso mesmo.
3: Ele pede Antônio Ribeiro e Santo.
0: Certo, Antônio. E agora, deixa eu ver quem que tá aqui participando. Lídia. Não, Elizabeth Nascimento. Ah, apagou a Elizabeth. Ah, tá escrevendo novamente. Lídia, bom dia, professor. É, toca aí Coração Vagabundo pra Lídia Rosário de Vila Veronese. Lídia, vamos tocar segunda-feira, porque essa música aí é mais sertanejo, né? Então, ele não é gauchesca. Então, vamos deixar pra segunda-feira, combinado? Um abraço, obrigado aí. Deixa eu ver quem mais participando. Jauri Dias, alô, bom dia.
4: Bom dia, Cláudio, estamos na escuta, já meio no fim do programa, vai que dá tempo de você rodar uma música para nós.
0: Dá um jeito, ó.
4: Pode ser uma do Ernesto Nunes, se der tempo, qualquer uma delas.
0: Tá certo. E o João, da Cristo Rei, deve ser o João, será que é?
5: Bom dia, Cláudio Cordeiro, tudo bom?
0: Bom dia.
5: Toca a música o Cavalo Tostado.
0: Cavalo
5: Tostado. Só para ouvir o João França, da Vila Girardi.
0: Bom, então é isso, o João Luiz França. Ô, meu cunhado compadre Luiz Carlos Cuca, na escuta. E tomando chimarrão. Bom dia, compadre. Bom dia, comadre. Bom dia, família. Muito bem. Então vamos de moda, vamos trazer daqui a música de Porto Alegre a Goiás.
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0: E aqui Elizabeth pedindo aí, vamos ver se vai dar tempo. Morena Linda, Grupo Gordiona.
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0: bom dia, Cláudio, tudo bem? Toca aí a música aqui na... Que nossa, aqui, Rio Azul do Soares, manda o... Ah, tá. É o querido na escuta, pedindo a música Cavalo Tostado. Sandra Carneiro. Manda pro pai José Cordeiro de Faxinal de São Pedro.

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1: Ai, gente, agora são 7:57. Vamos tirando o time de campo. Vamos deixar tocando aí as músicas que você pediu. Alô, Marli Chuvinski. Marli Chuvinski apagou a mensagem aqui. Às vezes a música não dá tempo de tocar mais. Eu leio a mensagem, viu, Marli? Um abraço aí pra vocês aí, família Chuvinski. Bom dia, Cláudio. Mande um alô pro Jordani, tá na audiência. Rode uma do Cheloquedo.
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1: E assim vamos se retirando. Amanhã eu tô de volta das 6 às 8 horas com o programa Amigos pela Fé. Grande abraço, bom dia, bom final de semana, boas festas e até amanhã, se Deus quiser. E sábado que vem que volta aí o Amanhecer da Querência. Tchau, gente!

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5: 8 horas e 14 minutos.

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0: 8:31.
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Hoje sim, né? A gente começamos o dia com sol. Bom dia pra você. Bora, gente. Sábado, 13 de junho. Excelente manhã pra você que tá sintonizado aí na 97 desde cedinho ou ligando o seu rádio agora. Pra quem tá no trabalho, na luta, um feliz dia pra você. Bom trabalho, força, muito foco. Tudo que você precisa pra enfrentar mais um dia de trabalho. E aí, como é que foi o dia dos namorados, hein? Pois é, gente, ontem, dia dos namorados, e aí, passou com seu amor, com seu love? E ó, e pra quem tá solteiro, gente, pra quem passou o dia dos namorados sozinho, hoje é dia de Santo Antônio, pois é, gente, celebrado anualmente em 13 de junho. E o santo é conhecido popularmente como santo casamenteiro. Então aproveita que se você passou o dia dos namorados, né, sozinho, hoje é dia de fazer o seu pedido pra Santo Antônio. 9h04 da manhã, começando o nosso dia, já vai rolar sucesso. Inclusive, você pode pedir a sua favorita aqui no 999199752. Me conta, qual é a sua favorita de hoje? Guilherme e Santiago com Ana Castela abrem a programação musical do Interligados, especial de sábado. Bom dia!

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1: Chegando às primeiras de hoje para Áries, Touro e Gêmeos. Ariano, bom dia para você, de 21 do 3 a 20 do 4. Resolva assuntos do coração. A partir de hoje, Vênus intensificará o amor, trará mais harmonia com filhos e aumentará as chances de você se apaixonar novamente se estiver só. Aproveite este sábado para curtir um programa divertido e animado. Prazer e entusiasmo estarão de volta. Brilhe, solte sua criatividade e curta as coisas boas da vida. Olá para você, Touro, de 21 do 4 a 20 do 5. A vida familiar entrará em um clima mais caloroso e acolhedor a partir de hoje. Fase gostosa para receber gente querida, deixar um ambiente acolhedor ou se reaproximar de um parente que andava distante. Conversas com irmãos e pessoas próximas fluirão melhor, com boa abertura para resolver um assunto adiado. Reencontros à vista para você hoje. Olá para você do signo de Gêmeos, de 21 do 5 a 20 do 6. A fase será animada na vida social e nas redes. Aproveite o sábado para circular, ampliar amizades, descobrir novos focos de interesse e também conferir tendências. Conte com o poder de articulação e reúna pessoas interessantes. A conversa vai rolar solta e você pode inspirar ideias criativas. Um encontro inesperado vai trazer informações úteis. Novo ciclo pela frente, Gêmeos. Daqui a pouquinho tem Câncer, Leão e Virgem.

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Mande para cá sua mensagem, seu áudio, fique à vontade e indique a sua música favorita deste sábado. Oi, Thaís, bom dia. Um abração para ouvinte a Elaine. Gente, ela tá na sintonia, quer curtir Eduardo Costa. Não quero te perder. Combinado. Abraço para você. Um bom sábado.

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1: Muito bom dia para você do signo de Câncer, de 21 do 6 a 22 do 7. A partir de hoje, negócios e parcerias estarão aquecidos, viu? Ganhe dinheiro com seus talentos naturais e se estabilize. Bom momento para reformular investimentos e cuidar do conforto material. Aproveite o sábado para realizar um desejo de consumo. Compras de roupas, itens de beleza, objetos de design ou obras de arte serão irresistíveis para você hoje, canceriano. Excelente dia também para você, Leão, de 23 do 7 a 22 do 8. A entrada de Vênus em seu signo vai destacar a sua beleza, a sua simpatia, alto astral e elegância. Vai dar vontade de renovar o visual, a imagem e a maneira como você se apresenta. Negócios e relacionamentos surgirão naturalmente nesta fase, que será movimentada na vida social e profissional. Aproveite o sábado para fortalecer vínculos de amizade. Um bom sábado para você do signo de Virgem, de 23 do 8 a 22 do 9. Aproveite este sábado para avaliar expectativas, elevar os sentimentos e se conectar com a força interior e o lado mágico da vida. O que você desejar poderá acontecer hoje. Uma proposta profissional inesperada virá na direção dos sonhos e poderá promover uma ótima mudança no estilo de vida e na carreira. No amor, solte a imaginação e planeje o futuro a dois. Daqui a pouco, Libra, Escorpião e Sagitário.
2: Coincidência demais, né?

0: Manhã ensolarada, dia bonito em Rio Azul hoje, gente. Eu volto já.
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0: Hoje sim, gente, tem sol, viu? O dia tá bonito em Rio Azul. A temperatura neste momento em 11 graus. Não há previsão de chuva para hoje nem para amanhã, viu? Hoje, dia de sol sem chuva. Amanhã também sem chuva, só que, de acordo com a previsão do CIMEPAR, amanhã podemos ter um domingo nublado, viu, gente? Tempo nublado. Então, amanhã tem aí alguns períodos de sol entre nuvens e assim a gente segue o domingo. E amanhã, a máxima na casa dos 15 graus. Mínima 9. Hoje a máxima chega até os 19 graus. E lembrando que neste momento registro temperatura em 11 graus. Bom para lavar roupa, né? Quando o som aparece. A gente aposta que tem ouvinte neste momento lavando roupa, fazendo faxina em casa. Quer ver? Tenho certeza que tem ouvinte que vai mandar foto aqui. Tenho certeza absoluta. Aproveite, participe aqui da programação. Tem áudio do ouvinte? Bom dia.
9: Bom dia, Thaís. Satisfação em falar no seu programa aí. Também estamos na escuta. Desejo a todos um ótimo final de semana, com muita paz e saúde, né? E tudo de bom para você. Obrigado aí. Vanderlei Lopes curtindo.
0: Valeu, obrigada. Nosso amigo Vanderlei Lopes na sintonia. Um abração para você, viu, querido? Bom sábado. Abraço também para Lídia. A Lídia tá na sintonia, ela disse parabéns pelo programa, já pediu aqui música também, pra Lídia Rosário da Vila Veronês, que tá na escuta. Lídia, um abração pra você, pessoal da Vila Veronês, obrigada pela sintonia. manhã. Tem sintonia aqui também dos nossos ouvintes de Malé. Oi, gente. A Letícia pediu a música Bonde das Boiadeiras com Ana Castela. E essa a gente curte agora. Música.

Luan Santana, Kevin e o Cris, pega escandaloso. Vamos a mais previsões astrais, vez de Libra. Libriano para você, 23 do 9 a 22 do 10. A vida social ganhará muito mais brilho com mudança de ambiente, novas amizades e atividades de grupo. Expanda sua rede profissional e pessoal. Aproveite o sábado para fortalecer laços afetivos. Escorpião, bom dia, de 23 do 10 a 21 do 11. Conexões profissionais estarão aquecidos a partir de hoje. Mesmo no sábado, você poderá descobrir boas oportunidades de associação ou de divulgação do trabalho em outras localidades. Transforme antigos padrões emocionais. A vida íntima ficará mais gostosa com planos a dois para o futuro. Sagitário, oi, bom dia, de 22 do 11 a 21 do 12. O sábado vai trazer conexões com pessoas queridas de fora, vontade de ampliar conhecimentos, aprender outro idioma e sair daquela mesmice com novas atividades e mudança de cenário.

0: você.
1: Essa é linda, né, gente? Bem apaixonadinha.
2: Confira o seu
1: signo. Bora conferir as últimas. Capricorniano, bom dia, dia 22/12 a 20/1. A vida íntima e os laços profundos ganharão mais intensidade a partir de hoje. Troque confidências com o par ou com a família. Expresse seus desejos e aumente a cumplicidade no amor. Oi, aquariano, de 21/1 a 19/2. Mudanças na carreira e também na forma de se relacionar. Espontaneidade e soluções geniais vão trazer mais harmonia e leveza nas relações próximas. Parceria e no casamento a partir de hoje. Faça a sua escolha e se reinvente. Oi, peixes, de 20/2 a 20/3, a partir de hoje o cotidiano vai ficar mais agradável, com cuidados de bem-estar, rotina leve e harmonia nas relações de trabalho. Aproveite o sábado para curtir o carinho da família. Você poderá negociar um imóvel ou firmar um bom acordo financeiro. Sábado que vem tem mais previsões astrais para o seu signo. Fique agora com o padre Reginaldo Manzotti. Eu volto ainda hoje.
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Em Deus, a fé não é ausência da dor, é saber onde ancorar. Mesmo em meio à tempestade que podemos passar na vida de Jó, todos nós podemos passar tudo isso. Minha fé é inabalável.

0: fé em Deus é inabalável. Nada, nada, nada vai me tirar dessa fé em Deus. É inabalável, diga isso. Hoje nós vamos saber o derradeiro final da história de Jó. Hoje, dia da Imaculada Conceição. Hoje, dia de Santo Antônio de Pádua. Em nome do Pai, do Filho, do Espírito Santo, amém. Os pais de Jesus iam todos os anos a Jerusalém para a festa da Páscoa. Quando ele completou 12 anos, subiram para a festa, como de costume. Passados os dias da Páscoa, começaram a viagem de volta. Mas o menino Jesus ficou em Jerusalém, sem que seus pais o notassem. Pensando que ele estivesse na caravana, caminharam um dia inteiro. Depois, começaram a procurá-lo entre os parentes e conhecidos. Não o tendo encontrado, voltaram para Jerusalém à sua procura. 3 dias depois, o encontraram no templo. Estava sentado no meio dos mestres, escutando e fazendo perguntas. Todos os que ouviam o menino estavam maravilhados com sua inteligência e suas respostas. Ao vê-lo, seus pais ficaram muito admirados e sua mãe lhe disse: meu filho, por que agiste assim conosco? Olha, que teu pai e eu estávamos angustiados à tua procura. Jesus respondeu: por que me procuráveis? Não sabiais que devo estar na casa do meu pai? Eles, porém, não compreenderam as palavras que lhe dissera. Jesus desceu então com os seus pais para Nazaré e era-lhes obediente. Sua mãe, porém, conservava no coração todas estas coisas. Senhor, hoje nós começamos rezando o Imaculado Coração de Maria. E o evangelho escolhido pela igreja é da perda e o encontro de Jesus no templo. Aos 12 anos, como sempre faziam, foram para Jerusalém. A história você sabe, mas lembro. Ao voltarem, achavam que estava na caravana com os primos. E depois de um dia de caminhada, se deram conta que Jesus não estava com eles. Voltaram a Jerusalém e o procuraram. Procuraram. E quando o encontraram, ele estava no templo. 3 dias depois. Imagine o coração imaculado de Maria. 3 dias procurando Jesus. 3 dias. E Maria pergunta: por que agiste assim conosco? Ele respondeu: por que vocês me procuravam? Não sabia, vocês não sabem que eu devo fazer a vontade do meu pai. O coração de Maria não entende. O coração de mãe não entende. Mas guardava no coração tudo o que acontecia. E nós somos chamados a pedir ao Imaculado Coração de Maria, a quem o mundo foi consagrado. Imaculado Coração de Maria, nós pedimos paz pelo mundo. Que haja paz, paz, que reine em tantos países que estão em guerra. Imaculado Coração de Maria, cujas espadas e feridas lhe transpassaram o peito, nós te pedimos por tantas famílias que estão desordenadas, estão em guerras internas, às vezes por coisas tão simples, tão sem sentido. Imaculado Coração de Maria, nós colocamos a igreja do teu filho Jesus, tantas coisas que não compreendemos, tantas divisões, mas colocamos a igreja do teu filho no teu amado coração. Cuide da igreja. Cuide do Santo Padre, o Papa Leão. Cuida dos bispos, dos sacerdotes, do povo de Deus. Maria teve as sete espadas, as sete dores de Maria, mas o coração dela era imaculado, porque concebida foi sem pecado original. Então o mundo está consagrado ao Imaculado Coração de Maria. Vários papas o fizeram a pedido das aparições: consagre o mundo ao Imaculado Coração de Maria. E tendo celebrado ontem o Sagrado Coração de Jesus, se celebra hoje o Imaculado Coração de Maria. Ó Imaculado Coração de Maria, eu consagro a minha família. Imaculado Coração de Maria, eu consagro a minha vida. Repita isso. Imaculado Coração de Maria, eu consagro a minha família. Imaculado Coração de Maria, eu consagro a minha vida. Filhos amados, nós só começamos. Começamos com o Imaculado Coração de Maria. Ainda temos Santo Antônio e o desfecho da grande novela, da grande história de Jó. Tudo isso no programa de hoje. Chame teu amigo, tua amiga, não perca, nós voltamos já.
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4: Eu lembro de novo. Você perdeu ontem? Você pode ver no Arraiado Seu Vigário, sétima edição. Procura assim, sétima edição, Arraiado Seu Vigário, no YouTube Padre Manzotti. Você tem na íntegra. E se quiser, pode também ver as partes. Amado povo de Deus, já falando de eventos, estou falando do evento de ontem. Louvado seja Deus, foi maravilhoso, lindíssimo. Mas dia 21 de junho, domingo, eu estarei em Limeira. Atenção, povo de Limeira e toda a região. Dia 21 de junho, estarei em Limeira, no Jubileu de Ouro da Diocese de Limeira. Será no estádio Major José Sobrinho, estádio do Limeirão, das 13 às 18 horas. A programação, coroação de Nossa Senhora, oração do Santo Terço, shows católicos, louvores e missa. Será transmitido pela TV Evangelizar, YouTube Padre Manzotti. TV Evangelizar, YouTube Padre Manzotti. Atenção, povo de Limeira. Fazia tempo que eu não ia lá, faz tempo que eu não vou a Limeira. Lembro-me quando estive no Limeirão, chegou a hora de voltar. Dia 21 de junho, no domingo. Atenção, das 13 às 18, eu espero por você no Limeirão. E também, atenção, povo de Deus, tá chegando dia 27 e 28 deste mês. Nós teremos as 24 horas na presença do Senhor, no Santuário de Nossa Senhora de Guadalupe e Jesus das Santas Chagas. Você sabe que do dia 27 ao 28 começam às 19 horas e nós seguimos 24 horas de oração. Já organizou sua caravana? Organizou a sua van? Organizou a sua família? 24 horas de oração. Então, mais uma vez, dia 21 de junho, Limeira, 27 e 28, 24 horas na presença do Senhor. Ulisses, que a paz de Jesus esteja com você.
5: Padre, bom dia, sua bênção.
4: Bom dia, Deus abençoe, Ulisses. Você fala de onde? Alô? Alô? Ulisses?
5: Oi.
4: Oi, você fala de onde?
5: Ivinhema.
4: Ivinhema.
5: Mato Grosso do Sul.
4: Seja bem-vindo. Como é que você me acompanha ali em Ivinhema?
5: Pela Rádio Itapuã, padre, e pelo site Aconteceu.ms.
4: Tá certo. Diga lá, meu filho.
5: Padre, eu gostaria de uma orientação ou uma oração.
4: Os dois, vamos lá.
5: Isso, porque dia 18 de abril completou-se um ano que eu perdi minha mãe.
4: Meus sentimentos pela perda da mãe.
5: Obrigado. E eu, até agora eu não consegui lidar com isso. Tanto certo. É que o quarto dela tá fechado, nem no quarto dela eu consigo entrar. Tipo assim, é uma dor que não, parece que não para, sabe? Todo dia eu tô no cemitério. Pessoas falam pra mim deixar ela descansar, mas é que eu cuidei dela, né? Ela tava com Alzheimer. E faleceu com 60 anos, então é um...
4: Muito nova.
5: Não consigo digerir isso.
4: Como é o nome dela, que eu quero rezar pela alma dela?
5: Selene Barbosa do Nascimento.
4: Selene Barbosa do Nascimento.
5: Isso.
4: Você é casado, solteiro?
5: Sim, padre, casado.
4: Casado. Ela foi morar com você?
5: É isso, ela morava comigo. Por mais que nós somos em quatro irmãos, era só eu que cuidava dela, né?
4: Louvado seja Deus que ela teve você, filho. Então você pode ficar em paz, que fez tudo o que era possível.
5: Sim, mas ainda fica aquela que poderia ter feito mais, né?
4: Sempre, filho. Eu também já fui filho e perdi minha mãe, pedi meu pai muito próximo de mim. E eu lembro que esse sentimento, até conversei com várias pessoas, até psicólogos, psiquiatras, é um sentimento que a gente carrega, que nós podíamos ter feito mais. Mas eu vou lhe dizer, Ulisses, a chave é, naquele momento eu pude fazer o que minha energia podia, o que o dinheiro podia e o que a medicina podia. Você entendeu?
5: Sim.
4: Você fez o que era possível naquele momento. Não dá pra gente julgar hoje o que foi feito no passado. Porque também uma pessoa com Alzheimer, há o desgaste, o cansaço, não é verdade?
5: Sim, eu até passei por psicóloga, padre, né? Nos últimos dias, nos últimos meses, assim, que ela ainda estava viva. Porque por só eu cuidar dela, eu às vezes eu perdia a paciência. Não, nunca agredi minha mãe, mas eu murrava a parede, eu chorava escondido, sabe?
4: Entendo, filho, entendo perfeitamente o que você está falando. Filho.
5: E eu sempre falava, Deus, e minha mãe não merece isso, sabe? E por mais que eu pedi o descanso para ela, eu não estou conseguindo aceitar isso.
4: Filho, você está num luto. Esse ainda é a fase de luto. Vai passar. Ainda é a fase de luto. Você vai se esforçar um pouquinho e vai começar a abrir a porta do quarto. Você vai fazer um processo, se você não conseguir sozinho com a sua esposa, de dar as coisinhas dela. Não guarde-as. Não guarde-as. Ainda não precisa fazer isso hoje. Porque ainda o luto está muito presente na tua vida. Mas pensa assim, não adianta nada eu guardar no armário as roupas, não adianta nada eu guardar o que eu fiz com amor.
5: Sim.
4: E não se preocupe com isso, as pessoas falam, deixa ela descansar. Não, você tem que viver esse luto. Só que comece assim, um dia não vá no cemitério, reze em casa, nunca deixar de rezar. Uhum. Mas pule um dia, depois pule dois. O teu lugar não é num cemitério, porque lá é importante valorizarmos os nossos falecidos. E não podemos cair de um extremo no outro. Mas não se deixa aprisionar pelo cemitério. Eu escrevi no túmulo da minha mãe, enquanto o seu corpo, meu pai também, enquanto o seu corpo aqui está, sua alma está junto do pai. Pensa isso. Lá estão os restos mortais da sua mãe, mas ela está viva junto de Deus. Então, como eu lhe disse, ainda você está em luto. Não se culpe do que você não fez, até dos seus momentos que você esmurrou a parede. Filho, só não faz isso quem não está na lida. Quem não passa todos os dias junto, tem momentos que vem esse cansaço, esse desespero, mas você cuidou da tua mãe até o fim. Só que eu vou lhe dizer, abra a porta, outro dia abra a janela e comece a dar as coisas de sua mãe e comece a deixá-la de fato onde ela está junto de Deus. Entendeu, filho? Mas é um processo lento. Sim. Mas faça. Entendeu?
5: Sim, entendi, padre.
4: Vamos rezar juntos?
5: Sim.
4: Senhor Jesus.
5: Senhor Jesus.
4: Eu te entrego a minha mãe Selene.
5: Eu te entrego minha mãe Selene.
4: Que ela tenha o descanso eterno.
5: Que ela tenha o descanso eterno.
4: Me dói muito, Jesus.
5: Me dói muito, Jesus.
4: Tire este luto.
5: Tire este luto. Desculpa,
4: tire.
5: Padre.
4: Não, filho, eu acolho você. Tô junto com você nas suas lágrimas. tire este luto.
5: Tire esse luto.
4: E dai-me paz.
5: E dai-me paz.
4: Mãe, descanse para sempre, mãe.
5: Mãe, descanse para sempre,
4: eu
5: mãe.
4: Eu te entrego a Deus.
5: Eu te entrego a Deus.
4: Amém.
5: Amém.
4: Amém, amém. Parece que eu tô junto ali, viu? Eu vou pro intervalo, eu volto já. Volte comigo.
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filhos amados, o que Ulisses está vivendo é um luto. Primeiro a negação, depois a culpa. E assim vai por diante, é um processo. Não pode parar, Ulisses. Por isso que eu te falei, é um processo lento. Você vai todo dia no cemitério, tá certo. Pule um dia. Mas reze em casa. Vai se acostumando sem sua mãe. Porque veja, é natural que numa enfermidade prolongada, a pessoa requer tanta atenção, que a vida dos filhos, da nora, de todos, acaba sendo preenchida por esta pessoa, por necessidade, pela enfermidade, e quando vai, fica um vazio. É normal isso. Um vazio afetivo, um vazio de não saber o que fazer com o tempo, um vazio a ser preenchido. Na fé, nós sabemos que não é o fim. Sabemos que a dona Selene e todos os que partiram estão diante de Deus, na fé. O vazio, preencher com outras coisas. Espero que o Ulisses esteja me escutando ainda, certamente. Preencher com outras coisas, principalmente com a família. Família. E aos poucos, Ulisses, no seu tempo, se você e tua esposa juntos, abra o quarto. Não fique lá revisitando. Abra, deixa arejar. Doe. Você vai se sentir tão bem em doar aquilo que sua mãe tem para as pessoas, as roupas e etc. Não fique em casa com as roupas, não. Lá na frente, você vai pintar o quarto. Ajuda muito. Ajuda muito. Mas você foi um bom filho. Deus vai te tirar dessa. Ulisses de Vinhema, Mato Grosso do Sul, Rádio Itapuã FM, Edmilson Cássia, Bispo Dom Héctor Idote da Diocese de Naviraí. Filhos queridos, começamos com Imaculado Coração, agora vamos fechar Jó e ainda temos Santo Antônio. Então, direto, Bíblia aberta, cartilha de oração.

0: hoje. Toca a corneta e o chofar, sacristão. Toque o chofar.
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0: lado. E vamos juntos. Capítulo 42, versículo 10. Depois que Jó acabou de orar pelos seus três amigos, o Senhor fez com que ele ficasse rico de novo. Ele deu em dobro tudo o que tinha tido antes. Todos os seus irmãos e irmãs, todos os seus amigos foram visitá-lo e tomaram parte num banquete na casa dele. Repito, veja, preste atenção no que ele faz depois dos amigos terem humilhado, dos amigos terem dado conselhos a partir de uma lógica humana, e ele sempre em Deus, sempre em Deus. Ele rezou, diz o texto, depois que Jó acabou de orar pelos seus três amigos, o Senhor fez com que ele ficasse rico de novo. Ele deu o dobro de tudo que tinha tido antes. Todos os seus irmãos, irmãs, todos os seus amigos foram visitá-lo e tomaram parte num grande banquete na casa dele. Falaram como estavam tristes pelo que lhe havia acontecido e consolaram por todas as desgraças que o Senhor havia feito cair sobre ele. E cada um deles deu dinheiro e um anel de ouro. Versículo 12. A parte mais importante. O Senhor abençoou. O Senhor abençoou a última parte da vida de Jó mais do que a primeira. Ele chegou a ter 14 mil ovelhas, 6 mil camelos, 12 mil bois, 1000 jumentas. Também foi pai de 7 filhos e 3 filhas. A primeira deu o nome de Gemina, a segunda chamou de Cássia, a terceira de Querem Apuc. No mundo inteiro não havia mulheres tão lindas como as filhas de Jó. E o pai as fez herdeiras de seus bens, juntos com seus irmãos. Depois disso, Jó ainda viveu 140 anos, o bastante para ver netos e bisnetos. E morreu bem velho. Senhor, que nós possamos, como Jó, passar por todas as dificuldades, mas jamais nos rebelarmos contra ti. Senhor, que nós possamos confiar em ti sempre e poder dizer o que Jó disse antes: a grande virada de tudo é você compreender. Antes eu ouvia falar de Deus, hoje eu vejo a Deus.
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0: Deus abençoou Jó pela sua integridade. Deus abençoou Jó pela sua fé inabalável.
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0: E eu cito para você do último capítulo, Inabalável, página 159. 159. Não se trata de buscar o sofrimento, pois já, por isso, seria doença espiritual. Mas não desperdiçar a oportunidade que o sofrimento traz. Padre Pio de Pietrelcina escreve a sua filha espiritual: o sofrimento é um dom de Deus. Bem-aventurado aquele que sabe aproveitá-lo. Continua: a maturidade espiritual não é um dom automático, é um exercício. Jó chegou à maturidade espiritual. Como ele mesmo diz: antes eu ouvia falar de Deus, hoje eu vejo. A fé inabalável de Jó é um exemplo para todos nós. Portanto, como termina a saga, a novela, a história de Jó? A bênção de Deus sobre Jó, a restituição de seus bens. Jó foi abençoado a segunda etapa da sua vida mais que a primeira. A fé não é ausência da dor, mesmo em meio à tempestade. Portanto, que esse livro de Jó, toda essa leitura orante, faça-nos ter uma fé inabalável. Senhor, dai-me a fé de Jó. Eu não peço a paciência de Jó, é mais do que isso. Eu peço a fé de Jó. Minha fé seja inabalável, Senhor. Queridos filhos e filhas, com isso nós terminamos o livro de Jó. Toca o chofar, sacristão. Toca o chofar, sacristão. E agora, dê um beijo na Sagrada Escritura. Este é o fim da história de Jó e o começo da minha e da tua história. Uma fé inabalável em Deus. Amém. Amém. Amém. Eu vou para o intervalo, eu volto já. Volte comigo, povo de Deus.
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4: 10 horas e 38 minutos.
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0: você gostou da história de Jó desde maio, é isso, né? Maio, junho. Que tal você mandar o seu áudio? 41-3221-6060. A sua impressão, sua partilha, seus comentários, seus questionamentos, ainda é tempo de fazê-lo. De novo, pegue o seu celular, mande um áudio para mim. 41-3221-6060. Suas impressões, algo que te tocou, este final maravilhoso de Jó, essa bênção de Deus pela fidelidade de Jó. É, por que Deus o abençoou? Porque ele foi inabalável na fé. Tentaram tirar-lhe a fé, mas ele não cedeu, ele foi fiel a Deus, não blasfemou, não se rebelou contra Deus. Por isso, a fé inabalável de Jó. Isabel, que a paz de Jesus esteja com você.
1: A sua bênção, padre.
0: Deus abençoe. Você fala de onde, Isabel?
1: Joinville, Santa Catarina.
0: Meu abraço a Joinville, Santa Catarina. Como que você me acompanha?
1: Pela Arca da Aliança, padre.
0: Meu abraço, Arca da Aliança FM. Também nós temos canal aberto, 49.1. Já tentou pegar na sua casa?
1: Sim, padre.
0: Tá bom, diga lá, Isabel, a palavra é sua.
1: Padre, em primeiro lugar, eu quero dizer que é uma honra, é uma alegria, eu estou muito emocionada, eu não posso. O senhor me perdoe, mas eu estou muito emocionada. Porque foi um milagre conseguir essa ligação com o senhor, padre.
0: Hoje é teu dia, hoje é teu dia.
1: Eu precisava demais desse testemunho, porque é um testemunho muito grande demais, padre.
0: Então,
1: eu sou
0: conte.
1: Um milagre de Deus, eu sou um milagre muito grande de Deus, de Amém. Jesus da Santa Chaga.
0: Que, eu quero como é que dizer, foi?
1: Eu quero primeiro, padre, dizer para o senhor que eu sou associada já há 15 anos.
0: Certo.
1: Minha filha também. E que meu marido não perde um programa. Quando começa o programa, ele já está sentado na ponta da mesa com o radinho ligado.
0: Como é o nome dele?
1: Cazu Takahashi.
0: Meu abraço, seu Cazu. Deus abençoe.
1: Ele só sai quando termina o programa, padre.
0: Que bom.
1: Então, padre, o meu milagre. São 3 milagres em um só.
0: Certo.
1: Há 4 anos descobri que tinha pedras na vesícula.
0: Tá.
1: Devido à pandemia não se pôde fazer a cirurgia, foi cancelada. Quando passou aquele momento, então o meu médico ligou que já havia, né, poderia fazer a cirurgia. Eu fui, eu pedi para ele que me desse mais uma ultrassom. Então ele me deu e para surpresa, ali havia desaparecido as Amém. Pedras. Ele ficou muito surpreso com aquilo.
0: Sim.
1: Pois bem, passando esses anos todos, agora em 2024, dia 3 de dezembro de 2024, uma dor terrível no meu peito, muito forte. Minha filha me levou para o hospital. O médico, examinando, viu que doía aqui no lado direito, então Sim. ele achou que era vesícula e fez o exame de sangue, deu um nível muito alto de infecção e eu já fiquei lá. Ele disse, dona Isabel, a senhora vai ter que fazer a cirurgia, a sua vesícula.
0: Sim.
1: Pois bem, padre, no dia seguinte foi feita a cirurgia.
0: Certo.
1: Eu, como estava com um nível muito alto de infecção, eu tive que ficar no hospital.
0: Sim.
1: Isso levou tanto de uns 9 dias. O médico deu tempo para a vesícula ir para biópsia e voltar
0: Sim.
1: o resultado.
0: Sim.
1: Então o médico entra no meu quarto e disse assim, dona Isabel, foi encontrado um linfoma na sua vesícula. Padre, é como se eu tivesse colocado o dedo na tomada, meu corpo estremeceu.
0: Sim.
1: Mas na mesma hora, olhando fixo para ele, eu disse, meu Senhor e meu Deus, o teu sangue tem poder. Eu
0: Amém.
1: Todos os dias rezo o terço da Santa Chaga,
0: certo.
1: Não só por mim, pelo padre, por outros
0: Obrigado,
1: padres,
0: e
1: por
0: todos
1: muita
0: os padres
1: gente.
0: Sim.
1: E eu peço que o sangue dele passe em todos os órgãos do meu corpo e vou dizendo assim por todos que vou entregando.
0: Certo.
1: Padre, eu tinha uma fé, eu tenho uma fé.
0: Claro.
1: Tão grande.
0: Inabalável, padre. Diga, minha fé e é inabalável.
1: A minha fé é inabalável.
0: Isso.
1: Eu não, em momento nenhum, padre, eu me desesperei. Eu só pedi para o meu médico, não fale para minha filha. Véspera de Natal.
0: Ah.
1: Eu não queria que ela passasse o Natal desesperada.
0: Sim.
1: Pois bem, padre. Ele disse, dia 2 de janeiro, dona Isabel, está marcado com a sua oncologista, que vai dar seguimento aos demais exames, né, para ver o tratamento. Padre, dia 2 de janeiro, eu fui à médica, ela me deu um PET scan. Padre, esse tempo todo eu me mantive firme. Eu rezava dizendo, Jesus, tu passou teu sangue em todos os meus órgãos. Eu creio com todas as forças da minha alma, Jesus, que não vai se encontrar nada em nenhum órgão. E ainda o médico disse assim, é, dona Isabel, a vesícula tem um fluxo de sangue, fica ao lado do fígado.
0: Sim.
1: Pois bem, padre, foi feito o PET scan.
0: É.
1: Veio o resultado, não foi encontrado nada, padre.
0: Louvado,
1: ele estava restrito na vesícula. A médica olhou para mim, padre, e disse, dona Isabel, eu tenho 30 anos de profissão. Nunca passou um caso desse nas minhas mãos. Primeiro, linfoma em vesícula é raro. Na sua idade ainda é mais raro, eu tenho 72 anos.
0: Sim.
1: E outra coisa, dona Isabel, que fé que a senhora tem? Eu disse, eu acredito. Doutora,
0: isso.
1: Eu creio, doutora, que
0: amém.
1: Jesus passou o
0: amém.
1: Sangue dele em todos os meus órgãos, por isso eu estava firme, doutora.
0: Amém.
1: Eu acreditava, doutora, que eu não ia morrer desse linfoma. Pois bem, padre, tem mais um terceiro, tudo como eu falei, por que não foi tirada essa vesícula lá atrás?
0: Qual foi o terceiro?
1: O terceiro, o protocolo do hospital, padre, teria que dar 4 quimioterapias, mesmo que não encontrasse nada.
0: Sim.
1: É o protocolo do hospital.
0: Sim.
1: Pois bem, a primeira quimioterapia paralisou o meu intestino.
0: Jesus.
1: E eu tive pancreatite. As duas coisas junto é morte.
0: Sim.
1: Se eles não conseguissem, ou não conseguissem, fazer o intestino funcionar é morte.
0: Sim.
1: Era já uns 12 dias, padre. Eu tinha perdido 4 quilos, não tinham mais o que fazer, todo o procedimento que eles poderiam fazer, já haviam ter feito e não funcionava o meu intestino. E eu só poderia ingerir líquido. Então eu falei para minha filha, traga o padre, eu vou pedir os santos olhos.
0: Certo.
1: Se Jesus da Santa Chaga não me der a cura através dos santos olhos, ele não me deixou morrer do linfoma.
0: Isso.
1: Ele não vai me deixar morrer desse pancreatite. Ele vai fazer alguma coisa.
0: Certo.
1: Se ele não me der a cura, eu vou morrer, mas eu vou em paz.
0: Isso mesmo.
1: Ela trouxe o padre, era umas 2 da tarde. O meu abdômen parecia que ia arrebentar. Era horrível o que eu estava sentindo. Ele fez a oração, padre, e passou os santos olhos. Ele saiu do quarto, não deu 10 minutos.
0: Acredito.
1: Não deu 10 minutos, padre. Eu senti o meu intestino funcionando.
0: Louvado seja Deus.
1: No dia seguinte, padre, eu recebi alta.
0: Então diga, eu sou eu, Isabel.
1: Eu sou Isabel.
0: O milagre de Jesus da Santa Chagas.
1: O milagre de Jesus da Santa Chagas.
0: Deus abençoe, Isabel, de Joinville, Santa Catarina. Eu tenho que ir para o intervalo, gente. TV Evangelizar 49.1, Arca da Aliança FM, Giovanni Alves, Dom Francisco Carlos Bach, arcebispo de Joinville. Eu vou para o intervalo, eu volto já, volte comigo.
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3: Guaíra, Paraná, Hot FM, Lençóis Paulista, São Paulo, Ondas FM, Bituva, Paraná, Pérola FM, Jaú, São Paulo, Plan FM, Ji, Paraná, Rondônia, Princesa da Serra FM, Itabaiana, Sergipe, Propiá FM, Propiá, Sergipe, TV afiliada, Fênix, Cachoeirinha, Rio Grande do Sul, Ipsol Telecom, Andaraí, Bahia. Amanhã, aniversário de Dom Rafael Ememura, Diocese de Yokohama, Japão. Cidade FM, Nova Alvorada, Rio Grande do Sul. Esperança FM, Esperança do Sul, Rio Grande do Sul. Ribeirão Claro, Nova FM, Ribeirão Claro, Paraná. TV Evangelizar de Três Lagoas, Mato Grosso do Sul. Starsat Telecom, Kissamã, Rio de Janeiro. E, querido povo de Deus, mais uma vez, inabalável, eu só quero lembrar a você, mais uma vez, atenção, povo de Deus, dia 21 de junho, domingo, estarei na Diocese de Limeira, estarei na cidade de Limeira, no estádio maior, no estádio Limeirão, como é chamado, das 13 às 18 horas. Toda uma programação preparada, você vai assistir pela TV Evangelizar, Rádio Evangelizar. Atenção, povo de Deus, organize sua caravana. Dia 27, dia 28, nós teremos as 24 horas na presença do Senhor. 24 horas na presença do Senhor. Presente aqui na Associação Evangelizar é Preciso. Hoje é dia de Santo Antônio. Santo Antônio, sacerdote franciscano, doutor da Igreja. Santo Antônio, ele que tinha muito amor para com a Eucaristia. Santo Antônio, que falava tão bem de Jesus, que teve a graça de ter nos braços o menino Jesus, que o acariciou e disse: se todos os pregadores falassem assim de mim, o mundo teria se convertido. Por isso, Santo Antônio tem o menino Jesus junto sempre nas imagens. Querido povo de Deus, Santo Antônio, um homem que se entregou profundamente à pregação, a missionariedade, o amor e a Eucaristia. Santo Antônio, o que ele tem com ontem, que foi dia dos namorados? Santo Antônio se preocupava com os dotes das mulheres que não conseguiam casar. Por isso, Santo Antônio é tido como santo casamenteiro. Mas mais do que olhar para Santo Antônio como santo casamenteiro, olhe para Santo Antônio, aquele que profundamente amava Jesus Cristo. Santo Antônio, rogai por nós. Santo Antônio, rogai por nós. E vamos juntos à novena. Rezemos. Sexto dia. Segredo do amor. Santo Antônio, curai as feridas da vida sentimental. Santo Antônio, curai as feridas da vida sentimental pela terceira vez. Santo Antônio, curai as feridas da vida sentimental. Santo Antônio, recorremos a vós porque sabemos que o casamento é uma vocação abençoada por Deus. É o sacramento do amor comparado ao amor de Cristo para com a igreja. Abençoai todos aqueles que se sentem chamados ao matrimônio. Santo Antônio, ajudai que o namoro e o matrimônio sejam alicerçados pelo amor sincero, pela verdade constante. Coloque no coração dos namorados e dos casais verdadeiros sentimentos de afeto. Fazei com que contemplem um ao outro e busque uma união abençoada por Deus, para que os namorados e os casais sejam capazes de vencer os possíveis problemas familiares. Conservem sempre vivo o amor, para que nunca falte a compreensão, a harmonia familiar. Ó glorioso

junto a Deus, por aqueles que desejam um matrimônio, que encontrem as pessoas para que possam formar uma família cristã, católica, por aqueles que na vida estão separados, solteiros, viúvos, que encontrem a felicidade na forma de viver. Santo Antônio, proteja todos do perigo e afasta da família todas as tribulações e tentações. Me proteja em todos os empreendimentos, me inspire na prática do bem e na busca da vida eterna. Santo Antônio, rogai a Deus pelos namorados. Santo Antônio, rogai a Deus pelos casais. Santo Antônio, curai as feridas da vida sentimental. Amém. O Senhor esteja convosco, Ele está no meio de nós. Abençoai, Senhor, a água, a roupa dos enfermos, as fotos de família. Abençoai aqueles que mais precisam da vossa infinita misericórdia. Em nome do Pai, do Filho e do Espírito Santo. Amém. E eu me despeço com um clipe inabalável. Evangelizar é preciso. Bom final de

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1: 11h02.
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4: 11 horas e 6 minutos.
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4: 11 horas. e 9 minutos.
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bom dia. Vamos a mais um momento dos pedidos de orações. Pedindo oração a Deus, bênção e proteção divina na vida e caminhos dos filhos Mainara, Mariana e Jean, a pedido de Célia e Geraldo Cordeiro. Pedindo a Santo Antônio bênção, saúde e muitos anos de vida para Antônio Carlos Karpinski, que hoje faz aniversário. A pedido da cunhada Margarete, da sobrinha Alice, do irmão Arnaldo e da afilhada Patrícia do Pozinho. Pedindo oração pelas almas dos falecidos Marta de Oliveira Algaba, 2 anos de falecimento, Aparecido Algaba, Francisco Patique, Alexandre, Tereza, Alzira e Isídio, que Deus deu descanso eterno, a pedido de João, Roque e Geslaine. Pedindo a Deus e Santo Antônio que dê muitos anos de vida para Antônio Carlos Karpinski pelo seu aniversário hoje, a pedido dos pais Damiano e Júlia. Oração para Ana Zilda, que Deus recupere a saúde dela, a pedido de Maria José. Pedindo a Santo Antônio cura e libertação da bebida alcoólica do filho, que afaste das más companhias e volte para a igreja, a pedido da mãe. Pedindo a Deus e a Santo Antônio bênção sobre minha vida amorosa, livre-me de todo mal, tire minhas dúvidas, cuide do meu coração e que eu possa realizar meus sonhos e ser muito feliz, a pedido de uma filha de Deus. Bênçãos para a mãe Dorvalina, o pai Antônio, que Nossa Senhora e Santo Antônio e também Imaculado Coração de Maria, Sagrado Coração de Jesus, restaure a saúde e a cura deles pela união da nossa família, a pedido de Glaci. Oração para o avô Roberto Krzyzlowski, que ontem fez 7 dias de falecimento, que Deus dê o descanso eterno, a pedido da neta Silvana de Rio Azul dos Soares. Pedindo a Santo Antônio saúde e felicidades para o irmão Antônio Carlos, que faz aniversário, a pedido da irmã Silvana, do cunhado José e da sobrinha Silmara, também do afilhado Jean. Pedindo bênção e proteção para a esposa Ivani, que amanhã estará completando mais 1 ano de vida. Que Deus abençoe sua vida, a pedido do esposo Daniel, dos filhos Alisson Henrique e Samuel Luiz. Pedindo orações pelo aniversário do afilhado Antônio, a pedido da madrinha Maria Joana. Pedindo oração e bênçãos pelo casamento de Josiane Martins e José Roberto Kowaleski. Pedindo bênção e saúde para a filha Ivani, que amanhã fará aniversário, que Nossa Senhora derrame bênção sobre ela. É o pedido dos pais Clara e Celso, dos irmãos e compadres Ivanilson e Edenilson. Pedindo proteção para os romeiros que foram visitar a mãe Aparecida, que Nossa Senhora proteja eles na viagem, a pedido de Clara. Pedindo a Santo Antônio que ilumine a alma de Antônio Patikoski e pela alma de Antônio Juque, que eles descansem em paz, a pedido de Sofia Trisca. 11:16, este foi mais um momento dos pedidos de orações.

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5: 11 horas e 23 minutos.

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0: 11:31.
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0: 11:46.
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0: Meio-dia.
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0: Camila, muito bom dia a você. Hoje, 13 de junho, começa agora mais um programa do Informativo da Prefeitura Municipal de Rio Azul, sempre com a presença do senhor prefeito Leandro Jasinski. Prefeito, bom dia, bem-vindo.
1: Bom dia, obrigado, Thaís. Bom dia a todos os ouvintes da Rádio Talento. Thaís, mais uma vez, agradeço o Maluj pela sessão do espaço aqui na rádio, para a gente poder estar se comunicando com a nossa população. Uma alegria enorme. Hoje, sabadão, dia 13 de junho, a gente estamos aqui agora ao vivo para falar com todos Rio Azulenses, também nossos vizinhos. Hoje está junto aqui comigo a Jessi, primeira dama, também secretária de Desenvolvimento Econômico e Turismo. Tem vários assuntos também para falar dessa secretaria nova, que nós estamos aí desenvolvendo um trabalho diferenciado também, que era necessário ir ao município. Enfim, muitas informações do que aconteceram no decorrer desta semana. Enfim, ontem teve uma grande festona ali no pavilhão de festas da Igreja Sagrado Coração de Jesus, né? Com o início das festividades da festa do padroeiro e também o festival de música. Enfim, mandar um abraço a toda a população que nos ouve sempre, que acompanha, que confia no nosso trabalho. Quero dizer muito obrigado mesmo sempre pela parceria, pela confiança, né? E nós estamos aí sempre com muita alegria, trabalhando bastante, se dedicando hoje a nossa vida inteira pelo município de Rio Azul, para as coisas darem certo, para o município crescer, né? Para a gente conseguir, né, cumprir com o nosso objetivo, com o nosso compromisso com a população.
2: Boa tarde, Thaís, boa tarde, prefeito. Boa tarde a todos os ouvintes da Rádio Talento. É uma alegria, estamos aqui mais um sábado gelado, um sábado ensolarado, né?
1: Exatamente. Chegou agora nosso secretário aqui de assistência social também, que vai participar do programa, Vanderlei Lopes. Seja bem-vindo, Vanderlei, boa tarde.
3: Boa tarde, nosso prefeito, boa tarde, nossa primeira dama, boa tarde a todos os ouvintes, toda a população de Rio Azul.
1: Muito bem. Olha, Vanderlei, hoje sábado, à noite, à tarde, né? Eu quero te convidar, até se você quiser ir junto comigo. Nós temos uma grande festa junina lá na comunidade Taquari. Até eu quero mandar um abraço para todos lá da comunidade Taquari. Eu, infelizmente, não pude ir na festa, quando aconteceu a festa lá no dia da comunidade. E hoje vai ter uma festa junina. Estaremos lá à noite, lá com todos os nossos amigos, com toda a população, uma comunidade que também é muito tradicional nas grandes festas que fazem lá no Taquari. Vai ter bingo, vai ter todas as festividades aí da festa junina, né? Então hoje à tarde o compromisso é lá no Taquari, mas também aqui, quem não puder ir para o Taquari, tem festa aqui na cidade também. Até que já podemos começar falando dessa grande festona que aconteceu ontem, né? Foi o início aí das festividades da festa do padroeiro da Igreja Matriz Sagrado Coração de Jesus. Inclusive, eu tenho que agradecer a parceria do Padre Mateus, que é o nosso pároco aqui da paróquia, também o Sérgio Mazo, que é o coordenador da equipe, né, que coordena e comanda aí a Igreja Matriz, toda a nossa toda a equipe, né? Enfim, a igreja hoje está muito bonita, está muito bem cuidada, né? Em nome do Sérgio, parabenizar toda a equipe do Conselho Econômico, porque cuidam muito bem, né, da Igreja Matriz e, consequentemente, né, cuidando também, participando de todas as outras comunidades, todas as capelas que nós temos pelo interior. E nós esse ano fizemos uma parceria, como já fizemos alguns anos atrás, e deu muito certo. Nós fizemos o Festival de Música. Desde que nós assumimos o mandato lá em 2021, até mesmo no ano na pandemia, onde não poderia ter festas, eventos com um grande número de público, nós fizemos uma live do Festival de Música, porque o festival é um evento que a nossa secretária de Educação, Adriana, gosta bastante, eu também gosto, toda a equipe gosta, e é tão legal de ver os nossos cantores. Nós temos muitos talentos aqui em Rio Azul, muitas pessoas que têm o dom para cantar. Eu digo que têm o dom porque, para você cantar, se apresentar, só o fato de você ter a coragem de você subir num palco com muitas pessoas te olhando, já é um sinônimo aí de uma fortaleza, né? De uma coragem, né? E nós temos muitas pessoas que têm esse dom, que têm uma garganta boa. Eu gosto de cantar, mas infelizmente a garganta não ajuda, né? Então eu participo ouvindo, assistindo, né? E promovendo junto aí com toda a equipe esses eventos, né? Então foi o sexto Canta Rio que nós fizemos, fase municipal. E ontem eu fiquei realmente surpreendido com o nível dos nossos cantores. E como eu falei até na fala lá, a gente vem acompanhando a evolução de todos eles, né? porque já é o sexto, seis anos que a gente não deixa falhar o festival, e a cada ano os cantores têm se desenvolvido mais, parece que tem melhorado mais as duplas, cada ano eles se trocam. É, tem sempre, todo ano tem cantores novos que vão participar também. É, ontem, como por exemplo, teve vários cantores novos que cantaram, que participaram. É, enfim, realmente é muito legal. Teve a fase, a categoria juvenil e a categoria adulta. Né? Então foram mais de 30 cantores, né? Entre as crianças e os. Não, no total dá mais, né? 30. É, posições, né? Mas teve várias duplas, né? Então foram mais de 40 pessoas que estiveram cantando, animando a festa. O salão lá da Igreja Matriz lotou de gente, tava cheio, porque a população também gosta de acompanhar, de assistir. Depois teve o bailão, né? Com o grupo Minuano, que foi sensacional. Mas eu quero mais uma vez aí agradecer a equipe da igreja e contar também, né, que hoje continuam as festividades ali na Igreja Sagrado Coração de Jesus. Lá já durante o dia todo estão vendendo todas as comidas maravilhosas que são fabricadas, que são feitas ali. É, hoje até a equipe da igreja vai colocar um telão lá para assistir o Jogo do Brasil. Hoje o Brasil estreia na Copa do Mundo. Vai ter lá quem quiser acompanhar ao vivo lá na Igreja Matriz também, para poder participar da festa também. E amanhã, grande festona, né? Eu sei que tem mais de 1.200 quilos de carnes aguardando para o almoço amanhã, uma grande variedade também de carnes, a comida maravilhosa, depois o leilão, enfim, a festa do padroeiro, né? Que é uma das maiores festas aí do nosso município de Rio Azul. Então foi bem legal. Você esteve ontem lá também, né, Vanderlei?
3: Estive, olha, parabenizo, né? Administração voltada à população. Isso eu acho interessante, né? Além do trabalho belíssimo que a administração está fazendo em conjunto com todos, a sua equipe, pensando no bem-estar da população, onde faz esse trabalho belíssimo que é ali o pessoal, o festival, né? Você viu quanta gente que deu, né, prefeito? Nossa, quase não cabia, né? De tanta gente que participou, uma coisa muito bonita. A gente ficou muito feliz em poder participar também, ali junto com vocês, entregar os troféus. Olha, que bacana, né? Eu parabenizo, né? Todos que participaram, não importa, né? Claro que teve os ganhadores, mas a gente tem que parabenizar todos, que nem você falou, a coragem de ir lá participar, isso é muito, é fundamental. E aqueles que ganharam, parabéns, né? Que mereceram, né?
1: Foi show de bola, bem realmente. Reconhecido. E ontem foi, como eu falei, a fase municipal. Era só cantor rio-azulense. Sim. Agora nós vamos também fazer na próxima, agora no mês de julho, as festividades do aniversário do município de Rio Azul. Nós estamos ainda finalizando aí toda a grade de programação da festa, 108 anos do município de Rio Azul. Já quero deixar todos atentos que vai ser no final de semana do dia 11 e 12 de julho. Né? Então não marque nenhum compromisso, nenhuma viagem, porque todos vão participar aí com toda a população de Rio Azul. E com os nossos vizinhos também que vêm festejar os 108 anos do município de Rio Azul. Vai ser a fase nacional. Ano passado foi a fase estadual. Mas como tem alguns cantores que querem vir de outros estados também cantar, a gente vai abrir o leque ainda mais esse ano para receber cantores de outros estados também. Então vai ser a fase nacional do Festival de Música aqui em Rio Azul.
3: Com certeza vai ser um sucesso, né? Igual
1: exatamente
3: a primeira fase. Né?
1: Para ver o tamanho da proporção que tomou esse festival e a cultura, né? Se vê aqui em Rio Azul, o intuito foi fazer para demonstrar os nossos valores, a riqueza cultural que nós temos aqui em Rio Azul, que faz parte também da nossa vida, né? Não é só trabalhar, a gente precisa também enaltecer esses valores que a gente tem. Quantas crianças que cantam lá, porque cresceram vendo o vô cantar, o pai cantar, enfim, né? Nas festas das famílias, nos almoços, nas jantas, canta. Então, você elaborar o festival, você está dando uma oportunidade. E de repente estoura um cantor famoso aqui de Rio Azul, né?
3: Exatamente.
1: Então é uma oportunidade. E como a gente viu que vem crescendo esse evento, esse já ficou um marco aí dessa gestão, o Festival de Música, tomou uma proporção maior. Né? E ontem, realmente, eu fiquei surpreendido com a qualidade, com o talento. Eu quero destacar que os principais aqui foram os ganhadores. Na fase juvenil, em primeiro lugar, o menininho lá, o Pedro Henrique. Que foi o vencedor, Kinjerski, né? Pedro Henrique Kinjerski. Quero mandar os parabéns pro Pedro. Olha, eu fiquei surpreendido de ver ele cantar.
3: Qual a idade?
1: Quantos anos que ele tem, Jess? Ele deve ter uns 6 anos, mais ou menos.
3: Acho que máximo 7, né?
1: Por aí. Uns 5 ou 6 anos.
3: Mas
1: ele cantou
3: a música. Mas cantou muito bonito.
1: Se Deus me ouvisse. Nossa, foi realmente sensacional. Arrepiou todo mundo. Depois, em segundo lugar, ficou o Cauê Vinícius, que já é É conhecido também aqui de Rio Azul.
3: Cantou bem também.
1: Cantou muito bem. Terceiro lugar, o Paulinho Gaiteiro.
3: Bom também.
1: Cantou a música Santa Helena da Serra, mas cada músicas difíceis de serem cantadas, né? Quarto lugar, Bilionário e Tubarão. Piazada ali, os filhos do Anselmo.
2: Bonito também, né?
1: Foi muito bonito, bem legal. Enfim, daí seguiu até a premiação, até o décimo lugar.
3: Veja quanto talento nós não temos, né, aqui no município, né, prefeito? Olha.
1: Muito legal.
3: Muito bom mesmo.
1: E na fase adulta, em primeiro lugar, ficou a Josiele Padilha, com a música Volta Pra Mim. Também foi...
3: Exatamente.
1: Muito emocionada. Ela, acho que é o primeiro festival que ela ganhou aqui em Rio Azul, né?
2: Ela sempre participou
1: em todos os festivais. Então, parabéns mesmo a Josiele. Tem uma voz muito poderosa. Realmente tem um talento enorme. Segundo lugar, o Matias e Isaías cantaram a música O Dono do Mundo. São espetaculares. O Matias e Isaías já são profissionais, na minha visão, porque eles têm uma qualidade enorme também. Em terceiro lugar, Arielle e Ariadne.
3: Cantaram
1: a música Dois Passarinhos.
3: Também.
1: Arielle e Ariadne, que vem da família Moraes, que é a família que é
3: tradicional,
1: tem,
3: né?
1: Muitos cantores.
3: Exatamente.
1: Né? Olha, em quarto lugar, seguido delas, ficou o tio, Gerson Moraes, com a música Poeira. É. Em quinto lugar, Denilson Geraldo, que é também. É, Enquanto o Sol Brilhar, cantar essa música. Nossa, muitos cantores. Realmente, nós, se for ler a lista aqui, tem uma lista enorme. Nós temos realmente muito talento aqui em Rio Azul. Então, a nossa cultura realmente é muito forte. Nós estamos falando aqui da música, né? Mas falar dos outros setores, outros segmentos aí da cultura, realmente Rio Azul tem uma riqueza enorme. Esse é um dos motivos que eu encaminhei para a Câmara de Vereadores um projeto de lei para a gente dividir a secretaria, porque hoje está com a educação. Está vinculada à educação. A secretária Adriana, que cuida das duas pastas, é educação e cultura. Mas a educação já é uma super secretaria.
3: Sim.
1: Né? É a secretaria já que é investida a maior parte dos recursos da prefeitura, mais de 25%. Né? Então é a secretaria que tem o maior número de funcionários. É a secretaria também que nós temos um carinho enorme, porque a educação, todos sabem o nosso trabalho pela educação. Mas a Adriana cuida também da cultura, que é uma secretaria que está crescendo bastante. Né? Então nós temos essa intenção de dividir essa secretaria para poder investir ainda mais na cultura, para poder valorizar mais ainda todos esses talentos e todas as outras áreas da cultura também que são importantes. Então já encaminhei este projeto, está lá para apreciação dos vereadores. Eu desde já peço voto a favor para a gente poder ampliar ainda mais essa área que é tão importante. Inclusive, nós temos aqui vários filmes que foram feitos também pela equipe ali do Romualdo Surmas. Temos lá hoje aula de gaita, aula de violão, aula de dança, muitas outras atividades na área da cultura, e nós temos muito ainda a ser explorado, né, e resgatado da nossa cultura. Tivemos várias reuniões já com a equipe dos poloneses, né? Nossa grande maioria da nossa população são descendentes de poloneses. Enfim, tem muito, muito mesmo a ser explorado, agregado nessa área da cultura. Mas ontem nós tivemos uma visita especial aqui na nossa cidade, do nosso deputado estadual, o deputado Marcelo Rangel, e ele deixou aqui um recadinho, que uma participação para poder, né, contribuir no nosso programa também. Ele já várias vezes tem participado. Deputado Marcelo Rangel, ele é irmão do deputado Sandro Alex. Sandro Alex agora é pré-candidato a governo do estado, né? E o deputado Marcelo Rangel teve aqui. O Sandro era para estar, mas agora ele está com uma agenda aí, né, muito corrida por todo o estado do Paraná, mas sempre teve muito presente aqui no município de Rio Azul, e o Marcelo Rangel também, né? Então, Thaís, queria que você colocasse essa participação do deputado Marcelo, que nos encaminhou um recurso que é importante, inclusive da sua área hoje, Vanderlei. A Jess, quando era secretária, solicitou, o deputado atendeu, junto com o vereador Sérgio, que é o representante dele aqui também, um recurso de R$700 mil para a construção de uma nova casa-lar. A Casa Lar é uma área muito importante do município, porque ali ficam abrigadas muitas crianças que são, por um motivo ou outro, desvinculadas das suas famílias e estão sob a responsabilidade do município. E a intenção da gente construir uma nova Casa Lar para dar mais conforto, mais dignidade, mais segurança para essas crianças que estão sobre a nossa responsabilidade, né? Então eu tenho que agradecer ao deputado Marcelo Rangel por encaminhar esse recurso, porque poucos deputados gostam de investir nessa área, porque é um recurso que não aparece. A Casa Lar que existe aqui em Rio Azul, até a maioria da população nem sabe onde que é, porque não pode ter sido divulgado, né? Tudo que acontece lá é muito sigiloso. Nós temos que ter essa responsabilidade, cumprir com o que com todos os mandatos do juiz, do Ministério Público, do promotor, porque eles têm um carinho, um cuidado muito grande com essas crianças. Então, agradecer mesmo ao deputado Marcelo. A Jess pode até falar um pouquinho, ela que cuidou também por 6 anos dessa pasta aí com muita responsabilidade, sabe bem do que nós estamos falando, né?
2: É isso mesmo, né, prefeito? A Secretaria da Assistência Social, que hoje, né, nosso amigo Vanderlei está cuidando, uma secretaria bem delicada, né? E agradecer, né, ao nosso deputado por ele ter essa sensibilidade e ter mandado esse recurso, né, que a gente conseguiu para construir. Nosso secretário Vanderlei, tenho certeza aí que tá todo dia cuidando lá, né, para a gente colocar esse projeto aí logo mais em prática, né, que seja logo construído, né, secretário. Mas na época, quando a gente estava lutando atrás desse recurso, né, a nossa casa lar era uma casa lar antiga, bem antiga, né, ela realmente, prefeito, ela não pode ter as características nem as cores do município, porque ela tem que ser uma casa descaracterizada, né, ela é sigiloso, tudo que acontece lá dentro tem que ter o extremo sigilo. As pessoas que entram lá trabalhar, elas já entram cientes de que não pode ter foto, imagem, nada, né, é um serviço sigiloso, muito sério, né. Esses dias até a gente teve um vereador, né, que comentou sobre a casa lar, né, os vereadores, né, secretário, vão fazer uma visita na nossa casa lar. Não é bem assim também ir, né, para ir lá, entrar na casa, tem que ter uma liberação judicial para poder entrar na casa, né, porque não é brincadeira, né, eu vou fazer uma visita lá e pronto, acabou, né, o negócio é sério, né, a gente trabalha com muita seriedade. Enquanto eu estive à frente da Secretaria de Assistência Social, junto com toda a equipe ali, a gente cuidou muito, muito, muito, sempre. A gente sabe que não é tão fácil assim construir uma casa nova, né? O que a gente podia fazer, a gente fez. Hoje a casa tá redondinha, né, secretário? Eu tenho muito orgulho em dizer que a hora que eu saí de lá, deixei a equipe completa, a equipe técnica completa, coisa que nunca teve. Foi uma dificuldade muito grande para a gente conseguir. E a gente conseguiu. Hoje a casa, esses dias, né, secretário, conseguiu a liberação, a outra liberação dos bombeiros, vigilância sanitária. Foi feita uma reforma, trocado todas as janelas. O secretário estava esses dias lá, né, secretário? Botou a mão na massa, fez troca de torneira, fez troca de tudo que precisava. Lá. Então é uma casa normal, precisa de manutenção, né? Então, sempre preciso trocar uma torneira, preciso trocar queima um chuveiro, e é uma coisa que a gente cuida muito. Jamais a gente vai deixar uma criança lá tomar banho no chuveiro queimado. Queimou o chuveiro, na mesma hora a gente troca, né? Precisou trocar uma torneira elétrica, né, Vanderlei, que esses dias você tava lá trocando. Grama cortada, a equipe lá, as meninas fazem comida boa, as crianças comem do bom e do melhor. Então, assim, a gente cuida como se fosse a casa da gente, né? As pessoas que estão lá para cuidar como a casa da gente. E esse recurso para construir essa casa, como eu disse, é uma casa antiga, né? Uma casa antiga precisa de reparo frequentemente, começa a dar muito problema. Então, a gente precisava de um espaço novo. Muito obrigada, deputado, de nos auxiliar aí, né? O vereador Sérgio, que esteve lá comigo e perguntou o que você precisa, secretário. Eu falei, viu, preciso uma casa lar nova. Ele disse, então vamos conseguir, né? Muito obrigado, Sérgio Mazer, por ter dado esse apoio, por essa sensibilidade, porque com muito orgulho logo a gente vai estar inaugurando uma casa espetacular. Vai ser muito boa, vai ser bonita, vai ter uma área pro administrativo, mais comodidade para as nossas crianças que já saem de um sofrimento, né, para ir para lá para casa, e a gente tem que cuidar elas ainda, né? São responsabilidade do nosso município, são nossas, né, secretário?
3: Eu
2: agora são
3: disso,
2: tuas, né? Também.
3: E assim, ouvindo as tuas palavras, até se emocionei, porque assim, eu tenho carinho por todo, né, na Secretaria de Assistência Social, eu me apeguei ali agora, né? Então, assim, a gente tem um respeito muito grande pelas crianças, um carinho, a gente chega lá, sempre está acompanhado, né, com a administração, que é a parte técnica, a gente nunca vai sozinho. Então a gente entende, eu passei um ano, né, na Câmara de Vereadores, tive uma boa convivência, uma boa entonia com todos os vereadores. Até peço a todos os vereadores, humildemente, né, eles me conhecem, estou à disposição como secretário hoje, é convite do prefeito, primeira-dama, estamos trabalhando junto, não é para mim, eu trabalho pela população. E estou à disposição com toda a equipe naquilo que nos convém dentro do nosso trabalho. Ou seja, sempre que a gente puder dar atenção aos vereadores, darei toda atenção, pode procurar a gente está à disposição, todos dentro das normas, tanto das normas deles como das normas nossas. Existem os limites, eu respeito os limites deles, respeito os nossos limites, porque não é meu, é das crianças, e eu estou à disposição. Pode sim, deve acompanhar o trabalho, vocês têm a prerrogativa, estou à disposição. Vocês sabem onde eu trabalho, onde eu estou lá, vai lá, conversa comigo. Não tem problema nenhum, né, secretário? Estamos à disposição, nós trabalhamos para o povo, né, prefeito? Então, isso, nosso isso. Trabalho é esse aqui. E a alegria minha de falar dessa casa lar, se vai construir uma nova, claro que não é assim no dia para o outro, né, secretário? Mas eu parabenizo a secretária, que ela teve aí mais de 6 anos, né, secretário? À frente da Secretaria da Assistência Social, só tem bem, onde a gente vai, conversa com o pessoal, eles falam, ainda fala assim, ó, que saudade da secretária, eu falo com ela, né? O pessoal acostumou, porque não são 2 dias, né, prefeito? São vários anos, acaba adquirindo um carinho, um respeito pelas pessoas. Graças a Deus, hoje eu estou praticamente 1 mês à frente, né? Dia 9 agora. Então, assim, eu estou ainda acostumando, aprendendo, mas graças a Deus tem uma equipe boa que trabalha com a gente, passa todas as informações, tudo que a gente vai lá conversar com eles estão à disposição, uma equipe séria, responsável. Isso nos ajuda a tocar para frente. Temos aí vários e vários trabalhos a fazer, né? Na Secretaria de Assistência Social, por exemplo, aí o Centro de Convivência dos Idosos, que a gente estava já buscando meios de uma construção, a localização deles, tudo tem um processo, tem que acompanhar, não adianta ser no grito, não funciona, nós temos que respeitar as normas e as leis, né, prefeito? Mas estamos à disposição sempre, e contamos com os vereadores para nos ajudar a trabalhar em prol da população. Quanto? Encarecidamente, com respeito, todos os vereadores estamos à disposição. Ontem foi bacana, né, prefeito? Estava lá, aí a presidente da casa falou, representando todos os vereadores, que bacana, né? Isso que nós precisamos, vamos trabalhar junto
1: em
3: conjunto.
1: Essa questão da casa lar realmente é uma questão que nós temos um carinho enorme.
3: Sim.
1: Por essa casa, pelas crianças que estão lá. Hoje, atualmente, nós temos 5 crianças que estão acolhidas na casa lar, né? Que por uma decisão judicial tiveram que ficar ali, né? Permanecer nesse momento, né? Então, aguardando, né, possivelmente serem adotadas, irem para uma família nova, né? Então a gente se coloca no lugar dessas crianças, no sofrimento, né, nos talvez alguns traumas psicológicos que vão levar para o resto da vida. Então o momento que elas estão ali, a gente procura dar total apoio, né, para que possam se desenvolver da melhor maneira possível, né? Depois que nós tivemos os nossos filhos, né, a gente muda até o pensamento, você, a vida da gente, né? Depois que você tem filho, você muda totalmente o seu pensamento da vida. Nós temos 2 com a Jessie, né? O Léo e a Júlia. A gente procura fazer de tudo do melhor para os nossos filhos. Não quer, e quando você fala fazer de tudo melhor, não é dar tudo o que eles querem. A gente tem muitas regras, né? Inclusive, essa semana, 2 semanas, o Léo ficou de castigo, um brinquedo que ele mais gostava, nós escondemos, porque ele estava de castigo, andou aprontandinho, agora tá saindo do castigo ontem, né? Tem que educar. O dar o melhor para os filhos é educar, a educação, a gente procurar criar as crianças para serem pessoas melhor do que a gente, né? A gente quer o melhor sempre, né? E é com esse pensamento que a gente investe tanto na educação. Eu tenho orgulho enorme, fico muito feliz, até arrepiado, de ver as crianças andando nas ruas aí com uniforme, com os tênis. Inclusive, atrasou agora, os uniformes já vão chegar nos próximos dias. Todo o carinho que nós temos pelas nossas crianças, o kit maternidade que nós fizemos para os bebezinhos, né, para as gestantes. Agora se coloque no lugar das crianças que estão acolhidas por um motivo ou do outro, foram tiradas das suas famílias, né? Teve muitas questões, assim, usando como exemplo, algumas pessoas, a mãe às vezes se meteu em droga, foi presa, enfim, várias outras situações que o juiz determinou que aquela criança teve que ser retirada da sua família, e vai para onde, né? Essa criança precisa ser acolhida pelo município, né? Precisa ter uma casa, um lar, para, e pessoas técnicas bem orientadas, com muito conhecimento para cuidar e saber até como conversar com essas crianças, exatamente, né? Então a gente tem um carinho enorme, por isso que a gente pediu esse recurso para o deputado, e ficamos mais felizes ainda quando o deputado sinalizou positivo e encaminhou esse recurso. Então obrigado, deputado Marcelo Rangel, que esteve ontem aqui com a gente e agora vai participar aqui do programa.
4: Prefeito Leandro, prazer muito grande ter participado dessa festa tão bacana, uma festa familiar que aconteceu ontem em Rio Azul, aí do Padroeiro, e muita gente, viu? Aliás, pais e mães muito orgulhosas dos seus filhos, e isso é muito, bom para que a gente possa ter aí novos talentos da região aí de Rio Azul. Então a prefeitura está investindo na cultura, isso é fantástico, viu? É qualidade de vida também. Também estou muito feliz aí com os investimentos que o prefeito está conseguindo junto com o governo do estado, com o nosso apoio aí, já está bem encaminhado aí o programa Casa Lar, 700 mil reais, também tem 500 mil reais para a construção do campo na comunidade de Butiazal. Então, nós estamos preparados aí para poder anunciar coisas boas aí para Rio Azul. E também tem uma responsabilidade, né, de substituir o Sandro Alex, que é o nosso deputado federal, o deputado que mais conseguiu recursos para Rio Azul. E agora, como seu irmão, tem essa responsabilidade de continuar o trabalho do Sandro Alex aí para toda essa região. Então, pode contar comigo sempre, que é Marcelo Rangel, sou parceiro desse prefeitão, gente boa, que é o Leandro, que é o prefeito aí popular, tá sempre junto com os bairros, junto com o nosso povo e tá fazendo a verdadeira transformação que o povo sonhava em Rio Azul. Um grande abraço.
1: Valeu, deputado, nós que agradecemos aí a sua parceria, a sua presença, a sua participação e todos os recursos que tem ajudado a nos viabilizar, né, para que aqui para a cidade de Rio Azul. O Marcelo hoje é deputado estadual, né, tem nos ajudado junto lá também com o deputado Hussein Bacri, que com muita alegria nós estamos bem representados lá no governo do estado. Inclusive segunda-feira tenho mais uma reunião lá com o deputado Hussein Bacri para poder travar e mais alguns recursos que estão em análise lá no governo. É tanta coisa que a gente tem que estar correndo tanto, né? Olha, nesses últimos dias, nos últimos meses, eu já não sei quantas vezes eu fui para Curitiba para contentar. Mas se você não for, a coisa não acontece. Né? E não adianta eu ir sozinho, tem que ter alguém que me ampare lá, né? Então eu tenho que sempre lembrar, agradecer ao deputado Hussein, agora o deputado Marcelo tá nos ajudando bastante. E falando em viagem, essa semana nós estivemos lá do outro lado do estado, lá na cidade de Foz do Iguaçu, participando de um grande programa voltado ao turismo, que foi o FIT Cataratas. Agora já se assumiu essa nova secretaria, que é Desenvolvimento Econômico e Turismo. O turismo também é uma área que nós pretendemos fomentar bastante aqui, Rio Azul e a nossa região, porque é uma área que também gera riqueza, né? Também pode gerar muito crescimento econômico aí para muitas famílias, para o município, enfim, a nossa região é uma região maravilhosa. Nós temos aqui também muitas riquezas naturais que acabou não tendo tanta valorização no passado, né, nos anos passados, e agora a gente quer resgatar isso, né, mostrar tudo que Rio Azul tem. Além da nossa população, do povo trabalhador, temos uma cidade bonita, então temos muitas oportunidades chegando aí pela frente, né?
5: É isso mesmo, prefeito. Nós estivemos lá em Foz e foi uma experiência muito boa. O FIT Cataratas é a maior feira da América Latina de negócios e turismo. E foi muito bom, a gente teve muito networking, a gente conversou com várias pessoas lá. Uma troca de experiência muito boa. Eu trouxe muita coisa boa para aqui para o nosso município. Conversei com muitas pessoas do Brasil inteiro, né? O nosso IGR, que é o Terra dos Pinheirais, que envolve os municípios aqui da Ancestar, a gente estava com um espaço reservado lá no estande do Viaja Mais Paraná. E a gente teve a oportunidade de conversar com outras pessoas que têm a mesma realidade que o nosso município, municípios pequenos também municípios muito grandes, né? Esses lugares turísticos que no Brasil tem, o Nordeste, né, que todo mundo conhece, então, e trazer, a gente teve uma troca de experiência muito boa, né, porque a gente conseguiu conversar com essas pessoas e ver como que eles começaram, porque nós estamos engatinhando aqui, né, prefeito, aqui no nosso município, começamos agora, né, e nós estamos engatinhando na questão do turismo, a gente quer explorar muito aqui Rio Azul, o turismo rural, né, as belezas naturais que nós temos. E a gente entende, turismo, a pessoa vai lá, eu vou lá só para ver a Cachoeira da Pedreira. Não, é negócio. Turismo é negócio, turismo é dinheiro. É dinheiro para a nossa população. Então a gente quer que as pessoas ganhem dinheiro com o turismo. Né? Faz parte também da minha Secretaria de Desenvolvimento Econômico, né? Então eu quero que eles ganhem dinheiro. Quero que o produtor rural lá na comunidade, lá, né, que produz morango, a dona Isabel, por exemplo, lá que produz morango, eu quero que ela receba uma comitiva lá e que ela venda o morango, né? Eu quero que ela quero que gere lucro para ela essa visita, né? Isso
6: mercados que as pessoas vêm, né? Os hotéis, os restaurantes, né? A gente vai fazer um preparo aí com o Sebrae para a gente chamar todo mundo, muito em breve aí, todo mundo que tem o potencial turístico em Rio Azul, para a gente colocar eles ali numa mesa redonda e mostrar para eles o potencial que eles têm, porque a gente tem muita coisa. A gente tem as maiores cachoeiras aqui da Ancespar, aqui da região, né? Depois Prudentópolis, é Rio Azul aqui. Rio Azul tem umas cachoeiras lindas, né? Em propriedades privadas, né? Então, a gente leva um grupo lá, eles vão consumir no local, o produtor vai vender os seus produtos. Ah, mas o que eu faço? Mas você faz um pão muito bom. As pessoas vão lá e vão comprar o teu pão. Tem ovo, né? Vai lá comprar ovo, vai lá comprar um leite, né? Então isso gera renda, né? Gera dinheiro. É isso que a gente quer que o turismo, né? As pessoas venham de fora conhecer e que levem os produtos de Rio Azul. E ano que vem já conversamos com a nossa IGR, ali, Terra dos Pinheirais. E nós vamos, prefeito, levar um estande do Terra dos Pinheirais e cada município vai ter um espaço reservado. Se Deus quiser aí, os prefeitos aprovarem, né, presidente Ancespar, precisar do teu apoio para isso, né? É, cada um vai ter um espaço para levar os produtos, né? Esse ano eu não consegui porque não tinha espaço para mim colocar os produtos daqui do nosso município. Mas ano que vem nós vamos levar, porque tem bastante produtor de geleia, né? Tem bastante produtor, nós temos produtor de mel aqui, o azul. Nós temos produtor de várias coisas. A gente vai levar, além de levar os produtos, a gente vai levar o produtor para ter experiência, porque a experiência é espetacular. Eu voltei com duas sacolas assim, de coisas de, né, para a gente replicar aqui no nosso município. E tô com muitas ideias para fazer aqui na questão do turismo, realmente para gerar dinheiro aqui, para o dinheiro girar aqui dentro do nosso município, né? Tive também essa semana uma reunião com a Seara, com a diretoria da Seara, com a Ivone, com a Ernestina, com o Edilson, né? Para fortalecer a Seara, para se aproximar mais da Seara, né? E para fortalecer o comércio local do nosso município. Nós, nessa conversa, foi muito boa, foi muito produtiva, né? Agradeço o pessoal da diretoria por ter me recebido e de lá saímos com uma ideia aí, eu levei um esboço de uma ideia que eu tinha, que é uma feira, que era uma feira de ponta de estoque, levei lá para eles, já saímos para eles lá, já saímos com a feira de primavera, primeira feira de primavera do município de Rio Azul. Vamos chamar aí os comerciantes, os lojistas, né? Já vão se preparando aí nos próximos dias. Eu já estive conversando com alguns, mas nos próximos dias eu vou visitar cada lojista, né? Para convidar para ir expor, para ir vender na nossa feira. Vai ser uma feira muito grande, né? Que vai dar um impacto muito importante aqui na economia do nosso município, vai trazer gente de fora, então vai trabalhar, a gente vai trabalhar com turismo também, turismo econômico aqui em Rio Azul. O pessoal das lojas vão poder expor de forma gratuita, prefeito. Já aviso aí quem ainda não é associado da Seara, lojistas que não são associados da Seara, se associem. É um valor, prefeito, baixinho, acho que R$670 por mês, para contribuir com a Seara, e vocês vão ter de forma gratuita um stand lá na feira para poder vender os produtos, aquele produto que está lá na prateleira que você faz uma promoção, não vende, né? É um produto bom, as lojas aqui de Rio Azul só trabalham com produtos bons, né? E vão poder levar talvez um lançamento lá para lançar. A gente vai ter esse networking lá dentro, essa conversa entre os empresários também, para que eles se conversem, né, para que eles se conheçam ainda mais, né? A pessoa que vai lá comprar, ela vai poder visitar várias lojas, porque elas vão estar uma pertinho da outra. Então, às vezes, eu compro só em duas lojas em Rio Azul. Lá eu vou ter a oportunidade de conhecer outras, né? Outras lojas em Rio Azul. O município é pequeno, né? Você conhece todo mundo, mas às vezes não frequenta, né, a loja. E também vai ter a feira gastronômica. Então a pessoa não quer comprar, não vou comprar roupa, vou comer. Mas daí já passa, vê a blusinha, já vai, já compra, já come, né? Vai ter artistas locais, então vai ser um evento bem completo, bem legal que a gente vai fazer aqui no nosso município em parceria com a Seara, né? Então uma parceria aí que está nascendo agora e a gente vai trabalhar e fazer muita coisa boa pelo comércio local do município. Também continuamos com o nosso trabalho da Agência Trabalhador, a sala de empreendedor, né? Agência do Trabalhador, ainda não estamos com o seguro-desemprego ainda fazendo aqui em Rio Azul. A gente está trabalhando para isso, né? Mas a gente está se organizando que você, se você que precisa do seguro-desemprego, não tem condições de ir para Irati, né? A gente organiza, às vezes pega uma carona ali, né, secretário Vanderlei, ali, o pessoal está indo levar no INSS ali, ali pela assistência social, pega uma carona ali, leva na agência trabalhador, não deixa de ficar, a pessoa não perde a oportunidade de ter o seguro-desemprego, as meninas auxiliam, estão com problema na conta Gov, vão lá, conversa com a Eliane, né, a Eliane ajuda vocês, a Estela, a Patrícia na sala do empreendedor, para abrir o MEI, então está funcionando aí de vento em polpa, né, estamos trabalhando todos os dias aí nessa nova secretaria.
3: Até parabeniza, né, secretária, né, fazendo um trabalho belíssimo, ela já tinha conhecimento. A nossa secretária, não é porque eu estou aqui do lado, mas ela é muito comunicativa, ela tem esse contato bom com os empresários, ela... Isso aqui ajuda muito, né, prefeito? Porque daí é o seguinte, ela já tinha um conhecimento antes, agora ela vai colocar muito mais em prática ainda ali, conversando com eles, e com certeza quem ganha é a população de Rio Azul, porque é esse o objetivo, né, secretária? Sempre voltada para a população.
1: Isso, exatamente, Vanderlei, a gente sempre fala que nós somos aqui o município da região da Ancespar, que mais contratou cursos através do SENAC, SENAI, nos últimos 5 anos.
3: Ótimo. Né?
1: Temos uma parceria muito boa com o SENAC e a gente pretende continuar nesse nível, porque para a gente poder qualificar melhor a nossa população, dar oportunidade aos nossos jovens, a quem quer ter uma profissão nova, ou mesmo agregar conhecimento, ter um salário extra, né? Pode ter a oportunidade de muitos jovens aí alcançar sua independência financeira, enfim, ou mesmo fortalecer e apoiar as empresas locais que precisam trazer um curso para um treinamento para os seus funcionários, qualquer outro curso em específico, nós podemos conseguir pela Secretaria da Assistência Social ou esta agora de desenvolvimento econômico e entregar para as pessoas de forma gratuita, porque é caro hoje para você fazer também um curso de qualidade. E nós fizemos muito porque a gente entende que não é simples hoje para a gente conseguir trazer uma empresa grande, uma multinacional, uma empresa que vai gerar aí 200 empregos, né? Primeira coisa que a empresa pergunta também para nós: tá, e vocês têm mão de obra sim na hora para a gente contratar 200
3: sempre,
1: pessoas?
3: Sempre.
1: Eu falo: puxa, difícil, né? Qualificar e ter pessoas já pronta para trabalhar naquele setor não é fácil. A falta de mão de obra hoje é o principal problema de todas as empresas, de todos os setores do Brasil todo, né? Então é o problema aqui de Rio Azul, da região, do Paraná, do Brasil inteiro. Converso com o prefeito lá do outro, lá do Nordeste, é a mesma dificuldade, né? Então a gente procura o quê com isso? Fortalecer as empresas que já estão estabelecidas, que estão gerando emprego, que estão já firmadas aí no município há muito tempo, né? Então essa sua secretaria de S agora tem um papel muito importante nesse quesito, e essa feira que você falou já vai dar um pontapé inicial, né? Ela já está fazendo também visitas aí para todas as empresas, enfim, é uma forma bem bacana de alguma forma ou de outro poder público, a prefeitura, estar contribuindo com as empresas. As nossas empresas aqui em Rio Azul, sem ninguém ajudar, já vão bem, né? E o poder público, se não puder ajudar, não atrapalhe, pelo menos, né? É isso que a gente tem que fazer. Então nós estamos tentando ajudar, contribuir, né, para que de uma forma ou de outra as empresas possam se desenvolver mais ainda, né, fomentar o nosso comércio, isso é importante. Sabe quem deu os parabéns para você agora aqui, Jess? Acabou de mandar uma mensagem. A Cris, a chefe da 4ª Regional de Saúde, também vereadora licenciada aqui do município de Rio Azul, inclusive ontem ela esteve lá também no Festival de Música. Cris, nos próximos programas, vai estar aqui com a gente para contar sobre o andamento da Regional de Saúde, né? Uma extensão da Secretaria de Estado da Saúde aqui da nossa regional. Nós estivemos com ela há alguns dias atrás, recebendo aí o Beto Preto também, que é deputado federal, tem ajudado muito o município de Rio Azul, e eu falei para ela vir no programa esses dias, mas hoje eu esqueci de convidar ela, né? Ia falar para ela que não veio, mas você não me convidou, né? Desculpa aí, Cris. Nos próximos programas vai estar aqui junto com a gente também para falar. E tem muita coisa boa, muito recurso que nós conseguimos em conjunto com muitas pessoas para a área da saúde, que é tão importante.
6: Só fazer mais uma observação, prefeito. Nessas conversas que a gente tem tido com os empresários, né, com a indústria, com o comércio aqui em Rio Azul, a gente realmente tem essa reclamação, que é a falta de mão de obra. Não tem mão de obra. E uma coisa, prefeito, que eles falaram, que a gente está fazendo na agência trabalhador, que é importante eu falar, alguns empresários reclamaram dos currículos. Eles falaram: não, mas a pessoa vem, traz o currículo, e o currículo é muito vago, só tem o nome, às vezes não tem foto, não tem muita informação. E com essas visitas a gente vai melhorando o nosso trabalho, né? O que a gente pode fazer para ajudar você que está procurando um emprego, né? Então, ali na Agência Trabalhador, se vocês não conseguirem fazer um currículo, né? Se vocês quiserem fazer um currículo completo, vão ali na Agência Trabalhador. A gente tem um sistema ali que faz os currículos muito bons, né? Encaminha direto para a empresa um currículo. A gente vai ter agora um sistema, prefeito, que vai gerar um QR Code, que o empresário pode entrar direto no QR Code e ter acesso à vida da pessoa ali, né? Tudo que ele declarar ali, o empresário vai ter. Até um vídeo, se a pessoa quiser gravar um vídeo e se apresentar, vai ter aí nesse currículo novo. Então, você pode ir lá, as meninas vão te auxiliar, vão te dar uma assessoria. Ah, mas como é que eu vou lá a fazer uma entrevista de emprego? Eu tenho vergonha, eu tenho medo, que roupa que eu vou, né? Na empresa tal... Como que eu vou me apresentar lá na empresa? O que que a empresa espera? Por isso que a gente está indo. Você vai lá na Madeireira Rio Claro, por exemplo, e pergunta, o que que vocês esperam, né, da pessoa que vem aqui em busca de um emprego? Ah, a gente precisa disso, disso, disso, disso, disso, disso, disso. A pessoa chega lá, conversa com a Patrícia, conversa com a Eliane, conversa com a Estela. Eu quero trabalhar na Madeireira Rio Claro. Eu quero trabalhar na Schreiber. Eu quero trabalhar em outra empresa. O que que eu preciso para eles me contratarem? As meninas estão preparadas para dar essa assessoria.
3: Legal,
6: sabe? Isso aqui. Então, isso é muito legal.
3: Então mesmo, viu? Deixa eu só aproveitar esse gancho. Dia chegou um senhor lá querendo emprego, né? Mas ele não sabia. Ali as informações chegou, foi conversar comigo, daí ele falou assim, eu estou desempregado. Falei, o senhor está desempregado? O senhor gostaria de trabalhar? Falei, sim, sim. Falei, então o senhor me acompanha que eu vou levar o senhor no lugar certo. Eu levei até as meninas lá, a Patrícia, o pessoal lá que faz o trabalho, né? Chamou ele, trataram ele com toda a educação do mundo, conversaram com ele, explicaram tudo para ele. Eu já tinha voltado para minha sala, né? Que eu deixei eles lá, né? Você acredita que ele veio agradecer e depois, olha, gostei do tratamento, explicaram para mim tudo certinho, agora eu vou aguardar, eu acredito que vai dar certo. Nossa, eu fiquei realizado aquele dia, porque quando você consegue uma coisa boa dessa aqui, você só tem que ficar feliz. Então, assim, tá, a coisa está fluindo, está dando certo. É isso que nós torcemos, né? O Rio Azul está certo, né, prefeito?
1: Eu quero mandar um abraço ali para o Arilson, ali na beira-linha, está acompanhando o programa. Olha, o Arilson é fera para fazer um portão, fazer uma cerca, fazer um barracão. Esse gente é boa. Mandar um abraço lá para a dona Isabel, lá da Barra do Rio Azul, também está acompanhando. Ele mandou uma mensagem. Grande abraço a toda a comunidade Barra do Rio Azul. Mandar um abraço para o Elton. O Elton, que é motorista do transporte escolar. Em nome do Elton, quero agradecer imensamente ao trabalho de todos os funcionários públicos do município de Rio Azul. Nós temos, graças a Deus, um bom relacionamento com todos, se não com todos, com 99,9%. Isso é muito bom, porque todos, a grande maioria, se dedicam tanto para fazer as ações da prefeitura, tudo que nós falamos aqui, fazerem acontecer de fato, né, são os funcionários. E falando dos funcionários, eu quero lembrar a toda a população, todos os rioazulenses e os vizinhos que querem se tornar rioazulense, que nós já publicamos o concurso, o edital do concurso público de 2026, agora, né? Já está, as inscrições estarão abertas a partir do dia 15, a partir de agora, terça-feira, dia 15 de junho, até 14 de julho. Vai ficar um mês publicado, nós temos que seguir todos os prazos, né, de publicação, mas já está lançado, então você pode entrar aí nas páginas oficiais da prefeitura, no site, e cuidar também, né, para ver se é o site correto, porque hoje tem muito golpe também, mas entrar, se informar, tem concurso aberto aí para todas as vagas, né, todos os cargos da prefeitura vai ser realizado a prova. Então, a partir do dia 15, agora você já pode fazer a sua inscrição, entrar lá, se informar de tudo, de todos os cargos, as áreas de atuação, enfim, você que tem interesse em trabalhar no setor público de Rio Azul, agora é um ótimo momento. E eu fico até um pouco triste, Vanderlei, você falou dos vereadores, porque saiu muitas informações desencontradas, inverídicas, para não falar que é mentira, da Câmara de Vereadores, em relação ao concurso público, né? Porque não é o prefeito que define qual é o valor do salário do funcionário, né? O salário do funcionário, né, até para dar uma informação para o vereador que falou, é aprovado pela própria Câmara de Vereadores, né? Vai o projeto do executivo, que é muito bem estudado pelo setor de contabilidade, pelo setor jurídico, controle interno, ver se o município vai ter a capacidade de pagar. vai para a Câmara de Vereadores e é a Câmara que aprova ou desaprova este projeto de lei. Como, por exemplo, agora, algum tempo atrás, na primeira vez até na história, os funcionários tiveram um reajuste, um ganho real no seu salário, né? Ano passado nós ajustamos o salário de auxiliar de serviços gerais e também dos motoristas. Nós quitamos todos os débitos que o município tinha com os professores. Hoje o salário do professor de Rio Azul é o maior salário de toda a região, né? Mas ainda nós temos algumas outras áreas, outros salários que nós pretendemos também estar melhorando de acordo com a disponibilidade financeira do município, de acordo com as condições. Eu não posso fazer uma demagogia aqui atrás do microfone e ficar falando: ah, eu acho que o prefeito tinha que pagar o dobro para vocês, vocês estão ganhando muito pouco, vocês tinham que ganhar mais. Isso é muito fácil de falar, né? Mas eu tenho que ter a responsabilidade de manter as contas do município em dia, porque nós temos que cumprir com todas as obrigações. Hoje, até a título de informação para toda a população, a folha de pagamento do município de Rio Azul está em 50%, né? Quer dizer que tudo o que o município arrecada, né, de várias diversas fontes, são várias contas aí que o Tribunal de Contas utiliza para chegar nessa somatória, 50% vai para pagar a folha de pagamento. E eu tenho um certo índice que eu posso, que eu não posso estourar. Se passar, por exemplo, dos 54%, bloqueia até as contas do município. O município fica em débito e automaticamente é instaurado um processo contra o administrador, contra o prefeito. Então eu tenho muita responsabilidade para cuidar. Não posso simplesmente querer fazer por agradar. Eu gostaria de chegar e dizer para os funcionários: vou dobrar o salário de todos vocês. Mas eu não posso fazer isso, né? Eu tenho que ter responsabilidade, eu tenho que continuar tocando o município bem, graças a Deus, com o apoio de toda a equipe que eu sempre tive desde o início do mandato. Hoje o município está muito bem porque nós trabalhamos com o pé no chão, né? Não gostamos de fazer demagogia. É fácil de alguém que ganha mais de 15 mil somente do seu salário, mais o salário de vereador, já vai quanto? Passa longe dos 20, né? Dizer que os outros têm que ganhar mais, né? Mas explicar como que o seu salário, o seu cargo de assistente administrativo pulou para oficial administrativo através de uma, talvez, maracutaia, não sei, né? Então, nós trabalhamos com responsabilidade, com muito zelo, com compromisso, né? Porque eu tenho que prezar sempre pela verdade, né? Então, o edital do concurso está publicado, logo vai ser, tem lá todo o cronograma do dia que vai ser efetuada a prova, enfim. E depois vai ser sendo convocado também para prova prática, né, dos cursos, das áreas que são necessárias, como, por exemplo, motorista, operador de máquina, enfim. Da mesma maneira que foi feito o concurso passado, agora será efetuado esse. Então, muitas pessoas estavam nos questionando, perguntando quando que seria. Então, foi publicado agora, alguns dias atrás. Está lá publicado e todos podem ter esse acesso para poder estar se inscrevendo, né? E no futuro breve, quem sabe, né, trabalhar aí também na Prefeitura Municipal. Eu falei agora um pouco da festa ali da Igreja Matriz, mas eu quero mandar um abraço ainda em tempo para a comunidade Serro Azul. Semana passada, olha que festona de fundamento que aconteceu lá na comunidade Serro Azul. Quero mandar um abraço, né, realmente a toda a equipe da igreja, a equipe que organizou tanto aquela festa, que foi uma das maiores festas também. O tempo colaborou, muita gente participando. E é tão gostoso da gente participar. Eu sempre falo que as nossas comunidades aqui, nós temos uma qualidade de vida, acho que comparado aos padrões europeus, né? A qualidade de vida que tem a nossa população, tanto na cidade quanto no interior. Nós temos um povo trabalhador, humilde, todo mundo se dá bem, né? Ontem, falando com o deputado Marcelo Rangel, falou: eu gosto tanto de Rio Azul, que Rio Azul só tem gente bonita. Olha só o capricho de todo mundo, né? Como todo mundo interage, se dá bem. E cidade grande não tem esse tipo de festa, né? Outras cidades grandes não têm isso, o que nós temos aqui. As festas, a qualidade, o padrão do almoço que você almoça nas festas aqui no interior, olha, realmente pouquíssimos municípios aí têm. Então, um grande abraço a todos.
3: Só frisando, prefeito, assim, eu queria deixar uma situação muito importante. Nós estamos continuando nosso trabalho, assim que você deu início, nós estamos dando sequência, que é esse trabalho de fazer nas comunidades e também na cidade, né? Que é fazer os cursos através do Senac. Muito bom, a população está nos acolhendo, eu fico muito feliz. Nem vou citar o nome aqui das comunidades agora, porque nós estamos fazendo fechamento, ainda tem um processo ali e tal. O que que a gente faz? Nós estamos trabalhando lá na Secretaria de Assistência Social com carinho, com amor, atendendo todos assim que o prefeito nos pediu aqui. Lembra, prefeito? O senhor falou, atenda todo mundo com carinho, com amor. Nós estamos atendendo. E trabalhando dentro da lei, dentro da ética, dentro da honestidade e transparência. Estou à disposição, como sempre fui parceiro quando eu estava lá na Câmara, estou parceiro aqui de todos os secretários, trabalho em harmonia com a administração. Da mesma forma, eu trabalho em harmonia com os vereadores. Então, assim, estou à disposição. Quando quiserem me visitar, quando quiser conversar comigo através da Secretaria, nós estamos lá. Se eu não estiver trabalhando por algum motivo, porque a gente tem que sair, são vários lugares, né? Secretário, nós temos que correr, não é só ficar lá dentro, nós temos que sair. A gente almoça no Projeto Piá, a gente almoça no Centro da Juventude, no Centro de Convivência de Idosos. Então, assim, tem que correr atrás, né? E eles têm um prazer, a gente chega lá, as crianças têm um prazer em receber a gente.
2: E a comida é muito boa.
3: Mas se não, imagina, já almocei a segunda vez lá no Projeto Piá, agora tem que almoçar nos outros lugares também, mas é que assim, é corrido. Mas a gente tem que fazer isso tudo com carinho, tudo com amor e com respeito. Então, assim, eu aguardo todas as pessoas que nos querem ajudar, estou à disposição para ajudar, mas assim, o que mais interessa é ajudar a população, em especial as pessoas que mais necessitam do nosso trabalho. Estamos à disposição, prefeito. Precisar de nós, estamos aí.
1: Isso, eu quero lembrar mais uma vez e orientar toda a população a seguir a página da Defesa Civil do Rio Azul.
3: Ótimo,
1: tanto no Instagram quanto no Facebook ou na página da Prefeitura também, que a página da Defesa Civil sempre está lá postando os alertas, as orientações, os comunicados que a Defesa Civil Estadual nos repassa, né? E um programa, um aplicativo legal até da Defesa Civil é que através de um SMS, você mandar um SMS com o seu CEP para o número 40199, você recebe informações via SMS diretamente da Defesa Civil, né? Então você manda lá um SMS para esse número aqui, o 40199, colocando apenas o seu CEP, o CEP da sua rua, uhum, ou do seu município.
2: SMS
1: aqui.
2: SMS é mensagem, né?
1: É uma mensagem de texto, SMS. Você recebe automaticamente os próximos aí alertas, comunicados da Defesa Civil. E a gente já está tomando aí muitas precauções e estamos alertos, atentos a todas essas orientações que nós estamos recebendo dos cientistas, dos meteorologistas, né, referente a esse possível super El Niño que está se aproximando da nossa região. Tomara que não se concretize o que está sendo previsto, mas nós temos que orientar e não de maneira nenhuma criar pânico na população.
3: Exatamente.
1: Nós temos que confiar em Deus primeiramente, né?
3: Sim,
1: e não
3: sempre
1: se preocupar, mas tomar as nossas ações que são necessárias. Nós já estamos com a autorização para fazer a dragagem, limpeza dos rios aqui da cidade. Também estamos contratando estudo hidrológico, prevenção de enchente, alagamento, enfim, várias ações que a gente está fazendo para tentar amenizar, né, qualquer outro problema. Mas a preocupação é o que aconteceu, como, por exemplo, alguns anos atrás, quando dá muita chuvarada, chuvas fortes, alagamentos, leva muitos bueiros.

agora o serviço de tapa-buraco aqui nos asfaltos da cidade. Tem muitos asfaltos, olha, isso que eu digo, vai fazer, faça bem feito. Por isso que hoje eu sempre exijo da nossa equipe da engenharia da prefeitura, vamos fazer asfalto, vamos fazer, nem que faça um pouquinho menos, mas fazer com uma base boa, com fundamento, para que não é um asfalto que seja uma casquinha de ovo, para que daqui 2-3 anos está estourando tudo novamente e a prefeitura tem que gastar horrores para estar tampando buraco ou recapando. E nós temos vários exemplos assim aqui na cidade, de asfalto que foi feito com base ruim, fraca, e hoje passa um caminhão pesado, dá umas chuvas, abre buraco. A gente tem que estar trancando, né? Bom seria se a gente tivesse dinheiro, recurso na prefeitura para recapar tudo de uma vez, mas não é impossível. Então a gente tem que ir mantendo, né? Recuperando o que foi estragado. Então tem várias ruas que realmente estão necessitando, né? E nós estamos recuperando, de acordo com as condições do município. Então pedir muita paciência, compreensão. E essa empresa que nós contratamos agora, que ganhou a licitação para fazer a manutenção, né? Nós estamos fazendo também de uma maneira que dure pelo menos um pouco mais, né? Que não é só você jogar a massa lá no buraco, que vai dar uma chuva e passar um caminhão pesado vai estourar. Não, tem que escavar, tem que limpar, né? Fazer uma basezinha embaixo e depois jogar a massa e, né, compactar para que dure mais, até que possa aquele trecho ser recapeado totalmente. Então, vai ser feito, recuperado a rodovia do Peixe, ali esse asfalto sentido a Palmeirinha, também o asfalto sentido ao Rio Vinagre, para que torne, volte a ter boas condições, como anteriormente. Quero mandar um abraço também lá pro Jonas, secretário de esportes, né? Tá nos informando aqui que hoje começa o campeonato Vitor de Moraes, segunda divisão, e o carrinho de rolimã, a competição do carrinho de rolimã vai ser no dia 28 desse mês. Então dá tempo da piazada preparar os carrinhos de rolimã, né? Os pais, essa competição, esse evento, não é assim só com a intenção de competir, de ver quem ganhar, tem com o intuito de fazer o pai participar junto com o seu filho, né? O pai fabricar o carrinho de rolimã, isso é coisa simples, né? Com 2-3 tábuas ali e pegar numa oficina um rolamento velho que não serve mais e fazer o carrinho de rolimã pro seu filho, né? De resgatar essa tradição que muitos jovens da minha idade lá para trás brincavam quando era pequeno. Isso é brincadeira de 10, 20, 30 anos atrás, né? E de levar, né? Do pai ter esse momento com seu filho. É uma brincadeira, né? Mas que tem esse intuito aí promovido pela Secretaria de Esportes. E também já está na ponta da agulha para a gente licitar a arquibancada nova lá no estádio municipal. Eu tenho que dar parabéns mesmo à equipe da Secretaria de Esportes, né? Porque nós contratamos, através desse trabalho da Secretaria, um projeto dessa arquibancada, mas a Secretaria de Esportes conseguiu, Vanderlei, quase R$1 milhão do Estado, da Secretaria Estadual do Esporte, para a construção dessa arquibancada. E nós vamos juntar com mais um recurso que tem de um deputado que está na conta da prefeitura para fazer. Nós vamos investir R$1,5 milhão, que é dinheiro que eu não posso investir em asfalto, e não posso investir na educação, e não posso investir na saúde. É dinheiro para o esporte, mas nós vamos investir de uma forma muito boa, né? Que vai ser uma grande infraestrutura ali pro estádio. Uma arquibancada com cabine de transmissão, com uma lanchonete nova, porque a lanchonete hoje ele tá terrível. Eu tô muito incomodado com essa situação que tá no campo, né? Aqueles bancos de madeira nós vamos refazer, inclusive também já vai ser uma outra licitação à parte, a troca daqueles bancos de madeira. Vamos fazer bancos de concreto com um piso de paver, vamos reformar também aqueles vestiários, banheiros novos, aquela área da lanchonete, nós vamos reformar tudo, porque aquilo ficou por muitos, muitos anos sem uma reforma, sem uma manutenção, sem investimento, né? E quando nós assumimos o mandato, lá em 2021, nós tivemos que reformar praticamente todas as escolas do interior da cidade, todos os postos de saúde, e você não consegue fazer tudo ao mesmo tempo, né? Então agora nós estamos também reformando o ginásio de esportes, vai receber uma reforma geral, né? Para deixar o setor esportivo também bem reformado. Mas olha, eu acabei de olhar no relógio, já é 13h05, o Maluge deve estar brabo, porque nós estouramos o nosso horário aqui. Thaís, manda um agradecimento especial mais uma vez, agradecer a todos, ao Cleito Burgatti, que está aqui através da página, fazendo a transmissão ao vivo do nosso programa. Agradecer, Vanderlei, em seu nome, em nome da ADS, a todos os secretários que me ajudam tanto, né, a gente tocar o município, e todos os funcionários também. Grande abraço a todos. Lembrando que hoje tem uma festa junina lá na comunidade do Taquari, estaremos lá à noite e amanhã, né, e hoje à tarde e à noite, e amanhã também continua a festa do padroeiro aqui na Igreja Sagrado Coração de Jesus, tá bom? Grande abraço a todos e até a semana que vem.

0: Um grande abraço, uma ótima semana, que Deus abençoe a todos.
1: Agradeço, um grande abraço a toda a população. Estamos juntos com a administração, trabalhando em prol da população. Deus abençoe todos vocês.
2: Obrigada pela sua companhia. Sábado que vem tem mais.
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12: 13 horas e 16 minutos.
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12: 13 horas e 18 minutos.
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3: 13:21.
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0: 13:41.
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1: Com licença, gente boa de toda a região sul do estado do Paraná, que nessas horas dão orgulho de nós ter vocês aí como nossos ouvintes. Vocês que sempre o sábado nessas horas estão ligando o rádio, muito obrigado, Deus que abençoe vocês por esse carinho que vocês têm e por gostar das nossas músicas que a gente toca aqui em seguida. Então quero aceitar de coração o cordial e o sincero boa tarde do tio Jaciel e espero que vocês até as 16 horas permaneçam com a gente ouvindo a boa música sertaneja gauchesca e aquele bate-papo como vocês conhecem. Boa tarde, Diego.
2: É isso aí, boa tarde a Céu, boa tarde Cibaldo, Paulinho da Gaita, Dona Luzia e a todos os ouvintes do programa O de Casa aí, né? Tamo aí pra mais um sábado de muita música boa, né? Vou jogar o Paulinho pra dar o boa tarde de Paulinho.
1: Vamos trazer o Paulinho da Gaita enquanto a Luzia se ajeita com a papelada, né? Boa tarde, Paulinho.
3: Boa tarde a todos aqui presentes, eu sou querido ouvinte. Estamos aqui mais um novo neste sábado, né? Sábado de sol, né? Um dia bonito. Pra alegrar sua tarde e fazer sua tarde mais feliz.
1: Para um pouquinho a gaita maneira e cumprimenta o povo do Cibardo.
0: Boa tarde, Jaciel, boa tarde, Diego, boa tarde, Luzia, boa tarde, Paulinho da Gaita, boa tarde a todos os nossos ouvintes, né? Vocês que estão aí preparados para ouvir os Irmãos Martins, esse programa que já ficou assim gravado na mente do povo dos rádios, né? Vocês que gostam de rádios, com certeza a maioria ouve nós, né? A gente agradece muito e estamos aí pronto para fazer uma tarde bem animada. Vou chamar a Luzia. Boa tarde, Luzia, seja muito bem-vinda.
4: Boa tarde, seu Jaciel, Cibaldo, Paulinho da Gaita, Diego e meu boa tarde para você, ouvinte, que é o nosso principal aqui do programa, né?
0: Nossos ouvintes, com certeza.
4: Estamos aí nesse sábado maravilhoso de sol, meio friozinho, para muita música boa.
0: Beleza, beleza, e vamos nós. Paulinho da Gaita com você, rapaz. Vamos embora.
3: Baile da Mariquinha.
0: Baile da Tia Maria.

0: rapaziada, moda linda. Começamos em alto estilo, né? No baile da Tia Marica, essa moda nós tocava muito nos bailes de 1900.
1: Do que ela apareceu, nós toquemos ela.
0: Já foi pros bailes, né? Já dançava a Tia Marica nos bailes.
1: Ah,

0: Moda linda, moda linda. E as que nós tocamos as bailantes. Quero falar pra vocês que gostam de tarde dançante. Dia 7 de setembro, isso numa segunda-feira, nós estaremos com o grupo Floriano da Cordiona lá no Martins Centro de Eventos, fazendo uma grande tarde dançante pra vocês. Então vai ter baile sábado, vai ter domingo e segunda-feira.
1: Que tarde.
0: Já dá um adiantando, né, tio Jaciel? Tá longe demais. Vamos segurando a data, né?
1: Isso.
0: Beleza. Vamos aí. É, negócio, tem que correr atrás do negócio, né?
1: Atrás da flecha.
0: Isso. Matando no cansaço, essa moda que eu nunca cantei aqui ainda, tio José.
1: É?
0: É. Bruno Neier, os três chirus.
1: Ah, isso aí é

0: 13:57. 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

0: subiu muito o nível. Hoje
1: a
0: tem...
1: internet ajuda muito.
0: É, né? o pessoal se dedicou mesmo e foi muito bonito. Quero parabenizar o meu gaiteiro aqui, o Paulinho da Gaita, que ficou em terceiro. Uma música não boa, né? Uma música desconhecida, e o Paulinho conseguiu ficar em terceiro lugar ainda, né? E daí o Cauê ficou em segundo, e o Pedrinho, né? O Pedrinho Kinjerski, filho do Eusébio, em primeiro lugar. O menino pequenininho, rapaz, mas muito bom ele, muito bom. Parabéns, Pedrinho. Um abraço para vocês, família Kinjerski aí, foram muito bem. E daí o resto também, daí o adulto também, né? O
2: todos
0: adulto.
2: Foram muito bem.
0: Todos foram,
2: eu aplaudi todos, até não gostei, porque muita gente que estava na minha frente, que não sabia que o Paulo era meu filho, criticou demais. Isso é muito chato e
0: mas
2: muito
0: isso
2: feio.
0: Acontece, né? A gente sabe a gente fica triste, porque daí você é a mãe, né? Você é a mãe e você tem razão de ficar triste. Né?
1: O cara tem aqui dor no cotovelo.
2: Mas a pessoa que criticou, se arrisca em cantar a música que ele cantou, se arrisca para ver se vai bem.
0: É aí que tá, né?
2: O Paulinho tá aí de parabéns.
0: Subir lá no palco e cantar a música que ele cantou, muito difícil. Agora.
2: Exatamente.
0: Uma música bem desconhecida, nunca tinha ouvido. Nunca tinha ouvido, né? Falei com o Adilson agora aqui, ele trabalha no rádio, ele também disse que nunca ouviu ainda.
2: E as pessoas
0: então,
2: que
0: a música
2: criticaram
0: super desconhecida.
2: E não entendem de música, por isso que criticam.
0: Mas é assim, daí o adulto, né? O adulto ficou a Josélia Padilha, filho do meu grande amigo Jorginho Padilha. Cantou muito a Josélia, nossa, cantou muito. Daí o Isaías e Matias cantaram muito bem também, né? As filhas da Tônia, Isolda Moraes, foram muito bem. E o Gerson Moraes, como sempre, né? Gerson Moraes, como sempre, matou o menino, né? Ficou em quarto lugar. E o Geraldo e o Adenilson, o Tico do Taquari, ficaram em quinto. Jair Martins em sexto, mais ou menos até aí. Mas foi assim um alto nível, tio José. Alto nível. Eu com o Joel também cantamos. Tio e sobrinho, né? Pela primeira vez cantando. E ensaiamos bem pouquinho. Conseguimos chegar até o final da música, né, tio José?
1: Já é.
0: Então agradeço o Joel por ter topado de cantar comigo, né? E não fizemos feio, foi bonito. E todo mundo que cantou fez bonito. E a gente agradece a organização e a todos vocês. Parabenizo pela grande festa.

0: Aí, meu irmão Martinho, são planos e planos que aqui na Vila Grimbarowski, eu e Ney estamos ouvindo o programa de vocês, mas gostaria de ouvir duas músicas: Rosmiri Morena Rosa e com Adelaide Bertucci Loira Casada.
1: É isso aí.
2: Olha aí, Antônio. Antônio, obrigado. Obrigado pela audiência.
1: Também, boa tarde, meu Martins. Manda pra nós uma moda aí. Se tiver fácil, Edmilson e a Marisa Pisani, sempre na escuta. Tchau, obrigado.
2: Água quente dos domingos. Loira casada, vamos atender,
3: vamos atender de primeira mão, então, né? Vai lá pro Denilson, tá aí pra esposa dele, lá no Água Quente dos Domingos. Um abraço pra todos que estão ouvindo a gente ali na Água Quente.
2: Ô, Antônio Zebronski, né? Loira casada. Loira casada.

0: nós já vemos.
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0: 14 horas e 11 minutos.
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7: Olha aí, rapaziada, nós de volta aí apresentando o programa O de Casa. 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
8: 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E hoje o Martins vai fechar um pouco antes, né? 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
7: Opa, vai ter jogo da Copa lá também?
8: Sim, quem quiser fazer essas compras,
7: aproveite, é 6 da tarde e tá fechado.
8: É, vai ser 7 horas que já vai fechar.
7: É, 6 horas é o jogo do Brasil hoje, né? Vamos torcer que ganhe, mas a gente...
6: Passar o último jogo, a gente não sabe.
7: É, Marrocos está muito forte, eu acho que vai ser difícil. Seleção, na minha opinião, tá meia boca, né? Tá ganhando depois. É com você, Luzia, pode falar. E agora, Paulinho da Gaita, vamos levantar a cabeça e agora vem os seus apoiadores. Vamos dormir, deixa para dormir a hora de chegar em casa, rapaz.
10: Agradeço a todos os meus apoiadores, que são Grupo de Figuração São Paulo, proprietário.
9: tia Regina e tio Antônio nos apoiando. Abraço pro tio Antônio, pro tia Regina. Tia Jurema, apoiadora. Abraço também pra tia Jurema, que não perde um programa.
10: Ô, tia Jurema, um abraço pra senhora, Deus abençoe.
9: Tô devendo uma visita pra tia Jurema lá.
10: Olha aí.
9: Com certeza ela já gelou a água pra tomar o chimarrão, quer dizer, você... esquentou, né?
10: Ah, você é, gelou, dá pra tomar o tererê daí, né?
9: Não, é outra coisa que eu me refiro.
10: Ah, tá certo, aquela água gelada que o passarinho não bebe. Resolvido?
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10: 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Restaurante tal que só fecha para o almoço.
9: Gratidão a todos os nossos apoiadores. Aproveitando, já vou mandar um abraço e as próximas músicas para Joelma e Paelô, lá no Serra Azul, que estão lá.
10: Estão ouvindo nós? Um abraço para vocês, meninada.
9: Isso, elas estão nos ouvindo lá.
10: Olha aí, rapaz. Que bom, aí, obrigado.
11: Boa tarde, meus Martins, Diego, Luzia, Paulinho, estou ouvindo a Talento, Alzira Paulosca do Serra Azul.
10: Alzira, um abraço para vocês.
11: E sábado, final de semana, abençoado para todos nós, que Deus abençoe sempre vocês, tudo de bom para vocês. Peço qualquer música para o Paulinho tocar. Também, boa tarde, meus Martins, gostaria de agradecer a todos pelas felicitações pelo meu aniversário, dia 7, que Deus abençoe a todos. Obrigado, Anitta Xerineta.
10: Juanita, feliz aniversário!
11: Também boa tarde, estamos ouvindo o programa. Peço para o Paulinho tocar uma música para todos nós da comunidade, também para mobilizar a apresentação da festa. A Ângela do Serra Azul.
10: Obrigado, obrigado, Ângela. Paulinho foi muito bem domingo passado lá, né?
11: Estava uma festança, né?
10: Festança grande.
11: Mais um recadinho.
10: Vamos lá!
12: E aí, tudo beleza? Tamo ligados na Talento. Só que hoje não tá legal, tá meio fanho. Tá fanho a rádio. Mas tamo escutando aí, ó, de casa. Aquele abraço. E toca os olhos aí, tá joia? Tudo de bom.
10: Valeu, Márcio Veio. Lá de São José dos Pinhais do Márcio, não perde o nosso programa também. É o fanho, o som da rádio tá chegando fanho lá, né? É problema de internet e comunicação, né?
11: Boa tarde. Só que a música vai na serra pra nós, a Elizabeth. Vamos lá pra máquina e já voltamos com as músicas.
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14: 14 horas e 26 minutos. 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
4: Olha aí, rapaziada, nós de volta aí apresentando o programa de casa mais uma vez, parabenizando aí a Secretaria da Cultura, né, pelo grande festival Adriana, né? Adriana, com a sua equipe, o Adão, né? Sempre competente, muito bem organizado, muito bem feito, né? O nosso amigo Adnilson Passos apresentou muito bem também. Então a gente agradece a todos, o povo que esteve presente, né? O Sérgio Mazo lá com a equipe da igreja, né? Tinha mais de 1000 pessoas, acredito, né, Luz? Eu acho que mais de 1000 pessoas vão ter lá assistindo. Então o lucro foi para a matriz, né? Lucro para a matriz ali, foi vendido muito, né, durante a noite. Então, com certeza foi um lucro bem legal. Paulinho da Gaita é com você agora. Vamos atender esse povo que pediu para você. É, tem gente que reclama, mas vai, quanta gente pedindo música para o Paulinho aqui. Então, essas coisas acontecem, né? Vamos embora, meu amigo Paulinho.
5: Baile na Serra.
4: Baile na Serra.

0: Gaita, o homem que foi ontem lá, subiu no palco como grupo minuano, né? Não é pra qualquer um, né, tio Jacel?
1: Não.
0: Não é pra qualquer um pegar uma gaita e tocar com um grupo renomado que nem o grupo minuano. Paulinha da Gaita não tem medo, né?
1: Nós tivemos a graça no Operário tocar junto com o Janta Borda.
0: Isso mesmo. Janta
1: Borda, Nelito.
0: Isso, Joel, isso, a 1900 e
1: os
0: quebrados, né?
1: Os maracatos, né? 16 anos.
0: Não faz nem 80 anos, né?

0: amigos da Céu. Agora é com você, meu companheiro velho.
1: Vamos de sanfoneiro.
0: Vamos de sanfoneiro Pachola lá pro nosso amigo Carlos Redebolo.

0: embora, linda. Vamos pra máquina, Diego, já
1: voltamos. 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
2: 14:43.
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4: Olá, gente boa, estamos de volta apresentando o programa O de Casa. E agora vou atender o meu grande amigo Márcio Ceternaschi, lá da Colônia Malhada, em São José dos Pinhais. Márcio, velho, um abraço aí. Os olhos, a música que nós cantamos agora.

0: Os olhos moda pro Márcio Seternaski. E para todos vocês que têm olhos verdes bonitos, vai a moda, né? E para quem não tem também, né? Os olhos, né, tio Jacinto?
1: Tanto que enxerga,
0: fala,
1: aí, né?
0: Fala dos azuis, fala dos olhos pretos, dos castanhos, né? E esse, todos os olhos são lindos, né? Mas os verdes diz que são mais belos, né?
1: Mas
0: a moda fala, né? A moda fala.
2: Boa tarde, mande todas as músicas do programa para o Antônio Carlos Karpinski, que hoje está de aniversário.
0: O Antônio Carlos Karpinski, um abraço aí, rapaz.
2: A pedido da cunhada Margarete, do irmão Arnaldo, da sobrinha Alice e da afilhada Patrícia Karpinski do Pozinho.
0: Ô, pessoal do Pozinho, um abraço, obrigado pela audiência. Eu
1: sintonia, o pessoal lá.
2: Boa tarde para vocês da rádio, sou a tia do Paulinho, um grande abraço para ele e um ótimo final de semana para vocês.
0: Tia Lourdes.
2: Lourdes.
0: Obrigado, dia Lourdes.

0: Viva os aniversariantes! Ô, rapaziada! Um abraço aí pra você que tá de aniversário. Paulinho da Gaita com você agora, rapaz. Vamos
1: agora! Essa música eu quero mandar pro Vanderlei Quirubim, também pra Sandra e também pra minha tia Lourdes.
0: Ô, Vanderlei Quirubim, Sandra, um abraço, tia Lourdes também. Vai aí, rapaziada!
2: E essa música também eu quero mandar pro Felipe e a Raquel lá no Serra Azul. Agradecer o Felipe pela oportunidade pro Paulinho, né? No domingo passado.
0: É, o Felipe Xeremeto, e parabenizar isso pela grande festa, não falemos dessa grande festa ainda, né?
2: Que festa!
0: Que festa, que uma festa, das maiores festas que eu já vi na Serra Azul, foi a maior, né?
2: Exatamente, e eu agradeço muito eles, porque foi uma grande oportunidade pro Paulo.
0: Sim,
2: né?
0: Sim, lá tava o pessoal almoçando, né? Isso. E escutando o Paulinho tocar as músicas deles, e graças a Deus deu tudo
2: recebi
0: certo.
2: Recebi muitos,
0: né,
2: parabéns por ele.
0: Tudo em ordem, tudo na paz, não teve buchincho nenhum, não. Até a tarde, João Luiz Correa matando o Noninho, né? Maravilha. Muito bom, João Luiz Correa. Top, né, tio Jaciel?
3: Ai, ali.
0: Top, nossa, que grupo falar musical pra tocar. Então a comunidade está de parabéns pela grande festa e a gente agradece pela recepção que a gente teve. Tio Jaciel tava lá também, né?
3: Tava, fui
0: almoçar. É, lá também foi. Ó, oh, comida boa, churrasco
3: sempre
0: bom.
3: Sempre foi, né?
0: Paulinho da Gaita agora sempre é com você. Vamos embora, meu companheiro.
1: Maneira graça.
0: Maneira.

0: terminou no fim. É com você, Diego.
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2: 14:56.
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6: Olha aí, rapaziada. Agora já dá pra largada nós fazer fofoca. Vamos com nossos comerciais, Diguinho.
7: Pra falar a verdade, não é fofoca, rapaz.
6: Rapaziada, vamos de largada.
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6: Que maravilha. Então você.

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1: E amanhã, grande festa do padroeiro da paróquia, né? Sagrado Coração de Jesus, né? Amanhã lá no pavilhão de festa, grande festança, né? Com delicioso churrasco e bebida gelada, chope e dança, né?
2: Isso.
1: E bastante coisa, bastante nada. E de tarde, grande show com o grupo Marcação e o Xiru Missioneiro. É Marcas ou Marcação?
3: Agora Fandangueira.
1: Marca Fandangueira e mais o Xiru Missioneiro. É o homem que canta aquela música da internet lá e que canta aquela música que eu gosto de cantar. Uma pena que não é da gente.
2: Ou Cadela Baia.
1: Ou Cadela Baia do Mano Lima.
0: Do Mano. 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
1: Valeu, então. Agora vamos chamar o Paulinho com os... E a Luzia com os apoiadores, né, Paulinho? Quem são mesmo?
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1: Maravilha, eu agradecer esse povo que ajuda nós aqui para nós poder continuar a nossa jornada, né, tio Jaciel? Aqui
2: mesmo.
1: Na Rádio Talento, com o programa O de Casa, com o Paulinho, com a Luzia, com o Diego, eu e o tio Jaciel aí, que já estamos mais de 12 anos, mais de 12 anos, já nós estamos aqui na Super Talento. Agradecemos mais uma vez o proprietário, grande Malojão, né? O André Malojo, grande amigo da gente. A gente agradece muito o André e família por dar oportunidade para nós estarmos aqui, né, tio Jaciel? Todos os sábados já virou rotina no sábado, né?
2: Já viremos familiar
1: da já rádio. Já viremos família da Rádio Talento.
4: Também agradecemos aos ouvintes, né? Porque
1: os ouvintes, vocês que estão do outro lado aqui, do rádio, não tem dúvida, né? Se não fosse vocês, já era, né?
4: Já era.
1: Vocês aí, um abraço bem apertado e um beijo no coração.
0: É isso aí, dê um recadinho.
5: Então aí, ó. Cortou a internet. Tá, o sinal tá bom aqui agora. Tô indo pra chácara lá, mas vem calma. Vamos fazer umas carpidas boas hoje aí. Vamos,
1: carpim, Marcos,
5: vamos aí do programa de casa.
1: Carpindo, rapaz.
0: Temos mais um recadinho.
6: Boa tarde, irmão Martins, estou ouvindo o programa. Toque a música para o noivo que vão se casar, Michele e Ney Chuvinski, dia 27 agora. Toque anel de noivado, quem pede é seu primo Irineu Gaiteiro de Curitiba.
0: É isso aí, vamos lá para a máquina e já voltamos com mais música.
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4: Olha aí, nós treinando aqui, rapaz. Vamos embora, rapaziada. Empreitada perigosa do Jacó e Jacozinho. Essa nós se escutava no rádio de pilha ainda, né?

0: Roda Linda que nós escutava em 1900 antigamente, né, tio Gessel? Foi gravada nos anos 60, Jacó e Jacozinho. E eles falam aí de muitas balas, e eles eram dos revólver, né?
1: Era da época.
0: É, eles eram, portanto, um irmão matou outro, né?
1: Foi assim?
0: Foi dessa forma. Né? Mas eles brigaram entre os dois irmãos. Diz que a briga foi assim. Diz que encrencaram, um puxou o revólver e atirou no irmão. E daí o irmão caiu e ele pensou que tinha matado, deu um tiro no ouvido e o irmão ficou baleado e não morreu. E ele morreu.
1: Você viu?
0: É a dupla, cara do céu. E falavam que eles morreram do coração, não morreram do coração, né?
1: Era uma coisa que eles não queriam contar, e tinha razão, né?
0: É, uma coisa de família, aliás, que eram...
1: Um troço muito triste.
0: Eles eram dos 38, tio Gessel, é aquele tempo que ainda o pessoal, que a lei era o revólver ainda, né?
1: É, era o costume da população,
0: né? É, o costume, Gildo de Freitas, Teixeirinha, mesma coisa, né? Então, é com nós aqui. Bom, Apolinho da Gaita, com você, rapaz.
2: Cabe chega aí,

0: que moda linda dos Bertucci, rapaziada. E essa modona vai sair no dia 7 de setembro, lá no Martins Centro de Eventos. Nós vamos caçar as músicas dos Bertucci, né, tio Jaciel? Coisas mais lindas! Vamos pra máquina de guin, já voltamos.
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2: 15 horas e 24 minutos.
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0: Olha aí, rapaziada, nós de volta apresentando o programa De Casa e agora vamos com nossos comerciais ao vivo, né, Diego? Vamos embora.
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0: E amanhã, grande festa do padroeiro, padroeiro Sagrado Coração de Jesus, lá na pavilhão de festa da Igreja Matriz. Então, hoje está acontecendo, né, tio José? Hoje já estão lá.
15: Começou ontem, né?
0: Começou ontem com o festival, muita gente, a gente agradece o povo que estava lá, em nome do Serginho, né? A gente agradece todo mundo que estava lá, se fizeram um presente mesmo. E foi uma festa muito linda. E hoje, à tarde, tá o pessoal vendendo lá, né, tio José? O pessoal
15: tá vendendo. Agora já estão vendendo, com certeza.
16: Vai ter bingo hoje.
0: Vai ter bingo. Hoje vocês gostam de jogar bingo, vão lá jogar bingo. E amanhã, grande festa, né? De manhã, o almoço, aquele suculento almoço, com tudo que tem direito, né? E mais à tarde, o grupo...
16: Marca Fandangueira.
0: Marca Fandangueira e o...
16: Chiru Missioneiro.
0: Chiru Missioneiro, homem que tá famoso na internet, né? O gaúcho que canta rock na internet. E se formou um grande atrativo ali na internet, né? Foi um estouro.
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0: E agora, chamamos a Luzia e o Paulinho com os apoiadores do Paulinho Gaiteiro.
16: Agradeço a todos os meus apoiadores que são Grupo Dif, Boracé, São Paulo, proprietário João Maria Bueno Tico.
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17: Isso. Também nos apoiando tio Antônio e tia Regina.
0: Ô tio Antônio, rapaz, você tá meio sumido, tio Antônio, o que aconteceu?
16: Também nos apoiando tia Jurema, apoiadora, e vó Doris, apoiadora.
17: 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Gratidão a todos os nossos apoiadores. Também vou mandar um abraço para o seu Antônio e a dona Márcia Cules, que estão nos ouvindo e nos ouvem todos os sábados. Dois grandes ouvintes.
0: Muito bem. Vamos para frente que tem gente. Vamos embora então. Então o homem vai estar amanhã lá no pavilhão de festa. Aí tá tocando essa moto.

0: vai estar lá. O homem vai estar lá tocando rock. Essa moda eu quero estar lá para me escutar esse homem tocar, rapaz. Vamos ver se vai dar certo, né?
1: Vi numa gravação ali de Curitiba, ele fazendo um show, tava tocando essa.
0: Ah, mesmo? É. Vai aí. Bailado e colatado, eu vou cantar agora, tio José. Ou é tua vez agora?
1: Não, eu não tenho vez aí quando.
0: Não tem?
1: Aqui, então, minha vez e o pandeiro.

0: Fim de baile?
1: Não.
0: Baqui, nós vamos pra lá
2: então. Fora de casa.
3: 15 horas e 43 minutos.
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0: Olha aí, rapaziada. Nós ensaiando aqui, cada vez nós estamos ensaiando, né, tio Jaciel?
1: Não dá pra parar?
0: É o Paulinho da Gaita com o velho casarão? Vamos embora atender nós.
1: Vamos atender o pessoal da Beiralinha, né?
0: Beiralinha, o pessoal dos Prestes, né?
1: Isso, o Prestes.
0: Prestes é do nosso amigo Sabiá?
1: Sabiá.
0: Ô, meu amigo Sabiá, o Adão, hoje vi o Zezinho.
1: O Zezinho.
0: De violão nas costas, acabou com o velho. Ah, acertou o violão dele?
1: Já consertei. Ele já comprou mais um.
0: Ô, Zezinho, o bicho é todo. Vamos embora, Zezinho.

Chitãozinho e Chororó, essa nós cantemos pro Aníbal Cury, né? Lá na Assembleia Legislativa do Estado. Vamos botar um som aqui diferente?

0: Olha aí, rapaz, e saiu linda a moda, né? Saiu linda a moda.
1: Pro próximo,
0: que horas temos, Diego?
2: Cinco minutos.
0: Cinco minutinhos, Paulinho da Gás, dá mais tempo pra você, mais uma aí. Vamos embora de Paulinho da Gás.
1: Dá uma dedada na Gás.
0: Vamos!
3: Matinê.
0: Matinê.

0: ligado, ouvindo nós até agora, desde as 12h45 até agora, são 2h15. Nós agradecemos de coração e prometemos que sábado que vem, se Deus quiser, nós tiver vivo e Santo Lombo, chegamos aqui para fazer mais um programa de casa. Quero aceitar de coração o cordial e o sincero boa tarde do Jacel Martins e até sábado que vem. Embora, Diego.
1: É isso aí, tio Jacel, vamos embora. Sábado que vem estaremos de volta aí com o programa, né? Se Deus quiser e nos permitir, estaremos todos nós aí para fazer um ótimo programa para você.

0: todos os ouvintes que escutaram o nosso programa até sábado que vem. Uma boa tarde de sábado, um bom domingo a todos. Lembrando que amanhã tem a grande hora da festa ali. Vamos lá dar uma olhada, né? E até mais.
1: Pare a gaita e se despeça.
2: Eu também vou me despedindo, deixando aqui meu forte abraço. Agradecendo tio Jacé, o Diego, a Luzia, o Paulinho e a Deus sobre todas as coisas, né? Que sábado que a gente promete de voltar de novo. Com certeza estamos de volta aqui. Sábado que vem. Até lá, gente boa. Tchau, tchau.
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4: 15 horas e 58 minutos.
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0: potência. Estamos chegando, estamos apresentando a partir de agora aqui na melhor estação de Rio Azul e toda a região, Rádio Talento FM, o programa Festeja.
1: E não vou mudar. Agora uma sertanejeira pra gente dançar.
0: É, a partir de agora, muita moda boa do seu rádio, é a música sertaneja, também a boa música do Rio Grande do Sul. Hoje, sabadão, dia 13 de junho de 2026. Hoje é dia de Santo Antônio. É só pra você aí que é de voto de Santo Antônio, né? Hoje é o dia do seu santo. É o santo casamenteiro. Já está liberado pra você participar aqui também, 42 999 19 9752. Envia aí seu áudio, queremos ouvir a sua voz aqui nas ondas vibrantes. Manda também aí sua mensagem de texto que a gente lê com todo carinho pra você. Olha só a temperatura neste momento aqui em Rio Azul e toda a região, 18 graus. Tá bom no sol, né? Porque na sombra tá frio. E olha só aí, à noite a temperatura cai, né? Vai caindo aí a partir das 18 horas. Olha só, às 9 horas da noite e às 21 horas cai para 9 graus. Então teremos aí uma noite fria de sabadão aí, né? Vamos começar o Festeja junto aí? Então chega mais perto do rádio aí, coloca o dedo no volume, sobe o som, porque a partir de agora é o Festeja no seu rádio.
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0: Festeja, só roda sucesso a partir de agora. E pra começar bem o Festeja do seu sabadão, João Paulo e Daniel.

0: esteja a hora sucesso do seu rádio. Tivemos André e Adriano, Água de Coco, também o Grupo Bailaço, Vamos Marcar de Sair, a participação de JJSV e a primeira do Festeja deste sabadão foi com João Paulo e Daniel, aos trancos e barrancos. Fica ligado, já já estamos de volta. 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

esteja você também com a Talento FM, aí no clima de Copa do Mundo. Hoje tem futebol brasileiro, é hoje a seleção aí, né? Faz o seu primeiro jogo da Copa. Tem muita gente que já está no clima de futebol aí, com camiseta, com bandeiras, torcendo aí pro Brasilzão. 42 999 19 97 52 é o WhatsApp para você participar. 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

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Boa tarde. Toque a música Parabéns Gaúcho pro Antônio Carlos Karpinski, que hoje está de aniversário. Homenagem da cunhada Margarete, da sobrinha Alice, da afilhada Patrícia e do irmão Arnaldo Karpinski do Pouzinho. Parabéns, Antônio Carlos Karpinski, de aniversário. Mais um ano de vida. Então, você que está passando lá pela casa do Antônio Carlos, está vendo aquela fumaceira que está saindo lá, não se preocupe não. É a fumaça da costela que ele está assando, né? Parabéns aí a todos os aniversariantes do dia aí. Muitas felicidades e muitos anos de vida. Chegando moda boa no festeja. Chechaleira.

0: esteja no seu rádio. Tivemos aí Tia Chaleira, Tô Bebendo Demais, participação de Serginho Moá. Também tivemos João Bosco e Vinícius, Liguei Pra Dizer Que Te Amo, a participação de Alan e Aladim. A primeira foi com Tia Barbaridade, Os Corações Não São Iguais. 16:42, fica ligado, já já tamo de volta.
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5: 99 19 97 52. Boa tarde, bom, tudo bom. Ofereça todas as músicas do programa pro Evaldo, que tá de nível hoje. Olha só que maravilha, aniversário lá do meu vizinho hoje.

muitos e muitos anos de vida a todos os aniversariantes, em especial aí ao Antônio Carlos e ao Evaldo também, que tá de aniversário aí, maravilha. Eu passei mesmo lá pela casa do Evaldo, pertinho lá, né? E vindo pra rádio aqui. E a fumaceira eu já entendi o porquê também, né? Mais um aniversariante fazendo uma costelada. Maravilha, Evaldo. Parabéns e aí muitas felicidades pra você, tá joia? 999-19-9752 é o WhatsApp aí pra você participar. Boa tarde, Jorge. Boa tarde, tudo bem? Tudo bem. Toque a música Cor de Caramelo com a banda Milênio, só pra curtir, Elizabeth. Oi, Elizabeth, obrigado aí pela sua participação, pela sua audiência também aí. Um bom final de semana. Como hoje é sabadão, é dia 13, é dia de Santo Antônio. Todos os solteiros aí que estão sintonizados ouvindo.

0: estejas, a hora do sucesso do seu rádio, Tia Garotos, o relógio da matriz, também tivemos Grupo Talagaço, Quem de Nós Dois, e a primeira foi com Rasta Chinela, Santo Casamenteiro. Fica ligado, já já estamos de volta, esse é o Festeja no Clima de Fim de Semana.
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6: Esteja na rádio que é liderança na audiência em Rio Azul e toda a região. Quero mandar um abração especial pro pessoal de Malé, Paulo Frutim, Paula Freitas, São Mateus do Sul, São João do Triunfo, Teixeira Soares, Fernandes Pinheiro, Irati, Prudentópolis, pessoal de Ivaí também. Aí o pessoal de Cruz Machado, Inácio Martins, enfim, toda a região centro-sul do nosso querido estadão do Paraná aí, com o radinho ligado na melhor estação, na melhor programação aí do seu rádio. Um abraço especial também pro pessoal aí do Planalto Norte de Santa e Bela Catarina, nosso vizinho estado também, nossa sintonia. 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

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Quero mandar um abração lá pro nosso ouvinte de todo sabadão, tá sempre ligado, sempre com o radinho sintonizado, é o Rogério Valenga. Como é que você tá, Rogério? Obrigado aí pela sintonia, um abração especial pra você e pra toda a família aí, um bom final de semana. Chegando moda boa no festeja pra você ouvir, olha só, um clássico da música sertaneja aí na voz de Tássio.

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1: Grupo Rainha Musical aqui do Festeja Guardanapo. Também tivemos Tássio com a música Na Hora H. Olha só quem tá sintonizado com o Festeja aí, o nosso amigo Sapé. Ele que pediu aí uma com o grupo Terceira Dimensão.

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1: Lenda FM, liderança na audiência em Rio Azul e toda a região. E o Festeja embarca junto aí nessa liderança. E vamos até às 18 horas, trazendo aí muita moda boa no seu rádio. 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
1: São aí 17 horas e 30 minutos. Tempo passando rápido, rápido. Vamos então de moda boa, atendendo a indicação. Elizabeth pediu aí, banda Milênio, cor de caramelo.

de Camargo e Luciano e também César Menotti e Fabiano com a música Pedras. Também tivemos o filho da lenda Sammy Rico, com a música Herói da Velocidade, é uma homenagem ao Ayrton Senna. E a primeira foi com banda Milênio, Cor de Caramelo.

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13: 17:47 já se aproximando aí logo aí do final do festeja desse sabadão. 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Tô na escuta, Adilson Bubiniac do Rio Vinagre. Como é que você tá, meu amigo Adilson? Obrigado aí pela sintonia. Um ótimo final de semana pra você também, pra toda a sua família. Um abração especial e a toda a família Bubiniac do Rio Vinagre, que estão sempre com o radinho ligado aqui na melhor estação. Boa tarde, Jorginho. Boa tarde. Hélio Pinkowski está na escuta, bem na linha. Como é que você tá, meu amigo Hélio? Obrigado aí pela sintonia, tá na escuta aí. Um abração especial pra você, pra toda a família aí, e um ótimo final de semana pra vocês aí também, tá bom? Oi, meu amigo Jorge, oi, manda um alô pra minha mãe Antônia Moreira da Luz, que está de aniversário dia 16 de junho. Quem pede é o Adão e a Joana da Silva da Vila Diva. Um grande abraço, Jorge, um abençoado fim de semana pra você e sua família. Amém. Um abençoado final de semana pra você também, Joana, pro Adão, enfim, pra toda a família. E nossos parabéns aí, muitas felicidades e muitos anos de vida pra dona Antônia Moreira da Luz, que tá de aniversário dia 16 de junho, hein? Tudo de bom pra senhora, dona Antônia. 999-19-9752. Pra você participar aqui, tá chegando o modão do festejo aí, Chitão e Xororó, participação de Bruno e Marrone.

esteja você também com a Talento FM. Chitame, Chororó, participação de Bruno e Marrone, Pago Dobrado. Já são 17 horas e 55 minutos. 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Já são 17:55. Não dá tempo de mais nada. Obrigado aí pelo carinho da sua sintonia. Obrigado pela sua companhia. É um ótimo e abençoado final de semana para todos vocês aí. Eu volto, é claro, no próximo sabadão, a partir aí das 16 horas, para ficar junto com vocês. Eu deixo a última de hoje. Daniel com Edson Hudson, Malícia de Mulher. Grande abraço, fiquem todos com Deus.

0: 18h04. 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

0: Simbora, simbora, simbora, simbora. Alô, moçada, alô, povão de toda a região. Estamos chegando. Boa noite, povo querido de Rio Azul. Que maravilha. Para nós fechar com chave de ouro mais uma semana, né? Que a gente vem desde segunda-feira na peleia, né? E nós encerramos atividades hoje, sabadão, aqui em Rio Azul, com você do outro lado. Com certeza, aguardando imensamente aí chegar o programa do Marcão. E é claro que hoje não sei como é que vai estar a audiência, né? Que eu vou estar concorrendo aí com a seleção brasileira, né? Mas tem gente que vai ouvir a seleção e depois vai ouvir o Marcão também, né? Mas enfim, espero que sim, porque hoje estamos sorteando novamente 30 pila aí de produtos da limpeza. E o meu amigo Christian Ivaninski da Construção, ele viajou, mas dizia, ele vai, Marcão, vou ouvir você no aplicativo. Ele quer ouvir então. Ele liberou 50 pila no Pix. Se tiverem me ouvindo hoje, eu vou sortear. Se não tiver, já vou embora na metade do programa, viu? Brincadeira à parte, meu compadre, vamos que vamos, dele que dele, a partir de agora, vamos que vamos. Pix de cinquentão e mais o produto de limpeza aí da Gasparello, produtos de limpeza e higiene pessoal. Se atraquemos, meu compadre, até as 19 horas vou ter audiência, depois não sei como é que vai ser.
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0: 18h14.
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3: Simbora, meu compadre, velho. Cê traquemos aqui no nosso programa hoje. Fomos competindo com a seleção brasileira em Marrocos. Barbárie, né? E que vai dar essa seleção, meu compadre? Se quebrar o joelho hoje, tchau, obrigado, né, meu compadre? Já era. Você pode estar me xingando, pô, que brasileiro que você é, Marcão, mas pelo amor de Deus. Mas nós nem vamos comentar sobre futebol, né? Futebol, religião e política da briga. Simbora, meu compadre. Ó, hoje temos 50 pila e por conta o Cristi Vaninski, construtora, tá aí nos auxiliando na parceria de hoje. O meu amigo Dilson, o pessoal lá da Marcenaria Zaganski, também ele falou que Marcão sorteia 50 pila e vamos deixar pra semana que vem. Hoje tem competição com a seleção brasileira. Mas diz o pessoal, não, mano, estamos assistindo e estamos te ouvindo também. Então tá bom, vamos continuar o programa aí. 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Marquinhos Boba, que hoje tá que tal, vivente? Tá super estressado. Meu Deus do céu, que é aquilo, rapaz? A churrasqueira dele tem 2 metros por 1 de altura. Faltou espaço ali, meu compadre, churrasqueira do ar. E as ampolas só de qualidade, só patrão de CTG, pelo jeito deve estar reunido lá, né? Ali é patamar, né? Outro patamar. 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Ele que tá nos cedendo aí os 50 pila de Pix, beleza? Hoje vai bem uma pizza, né? Pra quem gosta, né? Mas quem que não gosta de uma pizza, meu compadre? 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Tchau, obrigado. 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Um palmo e meio acima da média. 50 pila de Pix e mais 30 pila aí de produtos de limpeza. E o pessoal participando. Isso é coisa boa por demais. Boa noite, quero participar do sorteio, sim. Sueli Stanicheski. Butchazão, valeu, Sueli, um abraço. É, quero participar do sorteio, Marcão. É a Joana Valesque. Valesco. Vila Miroto. Alô, Vila Miroto, um abraço. Quem mais aqui? Tamo na escuta aí. Galpão da Rafaela, é? É, João Luiz Correia, quer ouvir a música aí, Deus abençoe. Butiazal, Rio Azul, Paraná, Brasil. Laércio, Maria, Cecília, Rafaela, família Klazer. Alô, pessoal bacana, gente boa, não por demais. Aí é a parteleira de cima. Vamos que vamos. Francisco Vargas. Olha só a música aí. Pra nós, o Jailson Barros dos Santos. A Roseli, Neves, Paulo, Barros. Família Barros, lá de Faxinal dos Elias. Mas aí é coisa boa. Boa noite, Marcão, quem vai participar do sorteio também é o Luiz Carlos Lujinski, da Vila Cristo Rei. O seu Damiano Knopke, lá de Gutierrez, Irati, quero concorrer ao prêmio. A Rádio Nota 10. Ai, seu Damiano, velho, o senhor não é fraco, não. É verdade. Fala em mim assim, da média. Tiquedum, tiquedum, tiquedum, tiquedum. Se vocês me abandonarem depois das 19 horas, vou embora.

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muito obrigado por ter aceito esse convite, meu amigo João Luiz Correia.

0: Mas aí que eu me refiro, tá aí matando saudade com grupos mirins, né? É nisso que eu boto fé. Rapaz do céu, trancão de fundamento, né? Aqui tá Gustavo Teixeira, mas não é, né? É o grande Joca Martins e a música Motivos de Campo. O pessoal tá no arraiá bem cuiudo, bem ajeitado lá no rancho lá do meu amigo Marcos Boba, que é lá na capital do estado, hein? Barbaridade. Parceria em peso aí. Oi, galeteiro, né? Aí é só patrão da CTG, pelo jeito, né? 18:34, vamos seguindo em frente até as 19h. A gente tem audiência, depois não sei o que acontece, né? Ai, ai, depois eu vou ali no bolicho também, né? Fazer um gagarejo. Também se o Brasil for feio, tchau, obrigado. 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Vamos que vamos. 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Valendo 50 pila do Pix. Ah, já pra semana que vem, sábado, ali meu amigo Edilson, pessoal lá do meu amigo o Edenilson e o Claudinei, pessoal lá da Zagansk, já liberou aí, Marcão, pode sortear 50 pila aí no Pix. Então tá bom, vamos deixar pra sábado que vem, né, meu amigo? Um abraço pro pessoal lá da família Zagansk, sempre junto com a gente aqui também. Bom demais. E o pessoal tá participando, né? Vamos lá? Quem tá ligado com a gente, mandando o zap, quem vem lá?
1: Boa noite, Marcão.
0: Opa.
1: Tudo bem?
0: Fala, Dário.
1: Escuta o teu programa também.
0: Que beleza, Dário.
1: Peço pro senhor dar a música com Só Levante, Soleni, o Bodoque.
0: Olha só.
1: E ofereço para todos que estão, né, escutando o programa.
0: Uhum.
1: E quero concorrer ao sorteio também.
0: Tá concorrendo,
1: hein, tudo de bom.
0: Valeu, Dário.
1: Muito obrigado.
0: Obrigado você pelo carinho de sempre. Marcão, boa noite. Gostaria de participar do sorteio também. A Gislaine Souza de Oliveira. Tá concorrendo o pessoal lá do Pinhalzinho, Diego Calemba. Alô, pessoal do Pinhalzinho, forte abraço, obrigado aí pela participação também. É, Jucinei Ramos, estamos na escuta do programa, quer participar do sorteio. Forte abraço aí, Jucinei, obrigado aí pela presença também. Quero participar do sorteio, quero o sorteio no Pix, é isso? Eu moro, como é que é? Moro no Riozinho, Irati, a Irene Gelinski Subutka. Alô, Irene, pessoal do Riozinho, aí na minha querida cidade Irati, mas que barbaridade. Quero participar do sorteio, Marcão, Gael Henrique Bassuma, tá aí curtindo o programa. A Lucimari Djurkovski, é isso? Um abraço pro meu amigo Carlos Pastiuk, o Zé Mecânico, o Guga, a Guguinha, velho. Quem mais aqui também? A Domicela Martins, pessoal lá de Terra Nova. a Lídia Smalensky, pessoal da Vila Barã, tá curtindo o Marcão também. Mais um áudio, vamos de fundamento aí.
2: Boa noite, Marcão.
0: Opa!
2: Aqui o seu Adão, diretamente da região de Gava, Zona e Cruz Machado.
0: Cruz Machado de Guerra.
2: Se possível, Marcão, toque pra mim o enterro do Negro Jota.
0: Opa!
2: E paisano com Nicola Carlinhos atendido, agradeço, uma boa noite.
0: Ela, gurizinho, seu Adão não é fraco não, só marca de fundamento, esse conhece, esse tem bom gosto, é, vem lá de Cruz Machado, tchê. Simbora.

0: Tá aí um popurri, né? Com o grupo Tchê Barbaridade. Bons tempos do Tchê Barbaridade, né? Barbaridade. Vai matar a saudade um pouquinho, né? São 18h47, falta 3 minutos e pra seleção entrar em campo. Mas a seleção aqui do Marcão tá junto aqui até as 21 horas. Se você quiser continuar com a gente. É meu amigo Rudimar, flamenguista, lá nas margens da 153 em Irati, lá em Gutierrez. Ele abraço, meu amigo. 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É, vale um pix de 50 pila lá do meu amigo Christian, que está lá em Aparecida. 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Alô, Beião, como é que tá aí, meu compadre? Daí? Sarou da gripe? O que tinha de gente engripado, tive quarta-feira visitando o povo aqui. Rapaz, das 10 visitas que eu fiz aí, 7 estavam engripados. Que coisa de louco. Mas vamos que vamos, não se entreguemos de jeito nenhum. Nada que um conhaque de Alcatrão resolva o problema. Boa noite, Marcão, tudo beleza? José Carlos Patti, alô, José, um abraço pra ti, meu compadre. A Sônia Jankowski, toda a família. Show, parabéns, ótimo final de semana, coloca no sorteio também aí. Valeu, Sônia, um abração pra ti, minha comadre, pra você e toda a sua família aí curtindo o Marcão. Isso é coisa boa por demanda, pô.
1: Boa noite, Marcão, tudo buenas, bem? Estamos ali no bar do Bigode, no Coenha Durso, escutando o programa, manda uma vaneira pro Bigode pra animar a turmada.
0: Beleza.
1: O Celso Tchuz, o Kendi, o Mário e o Floriano e o Gabriel, tamo tudo ali.
0: Mas, vira um abraço pro meu amigo Bigodudo, conheço lá o bolicho do Bigodudo lá em Malé, Colônia Dulce. Um abraço, Bigodudo. Daqui a pouco sai um hortaça aí pra ele, um Mano Lima. Quero participar do sorteio aí, o Antônio Ferreira de Lima, de Rio Azul dos Soares, também tá ligado com a gente. Valeu, Antônio. José Martins, lá de Terra Nova. Quem mais? A Laura Domingues, pessoal de Rio Azul de Cima. Gente boa por demanda conta. Meu amigo Reginaldo, como é que tá aí, meu compadre?
2: Boa noite, meu amigo Marcão.
0: Fala, tio.
2: Estamos sintonizados na Talent FM.
0: Vamos saber.
2: Curtindo a programação, hein?
0: Sim. Que mais?
2: E vamos ouvir até as 9 horas, hein?
0: É? Assistindo.
2: Vamos ficar sintonizados na Talent FM.
0: Isso é bom, Reginaldo.
2: E torcer para que a seleção ganhe, né? Porque.
0: Não torcer.
2: Seleçãozinha fraca, né?
0: É, rapaz, que
2: não bota dizer. Muita fé. Nesses brasileiros temos que torcer, né?
0: Não, vamos torcendo.
2: Mas vamos estar continuando aí, sintonizado aí na Talent FM.
0: Grande, Reginaldo.
2: Queremos participar do sorteio aí, Marcão.
0: Tá concorrendo.
2: Beleza, um abraço aí.
0: Valeu.
2: Pra todo mundo que tá sintonizado aí na Talent FM.
0: Vamos também, meu compadre. Vamos também. Daqui a pouquinho a seleção entra em campo. Barbaridade. E o Marcão tá aqui no campo até as 21 horas. Vamos que vamos dele, querido. Tá chegando ele, grande Erlon Pericles. Fazendo cerca. 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

Vamos que vamos dele que dele. Já começou o jogo e nós estamos aqui de novo. 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Grande Sandro, velho. Um abraço pra ti, meu compadre. Tá assistindo o jogão lá, né? 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Aquele abraço, meu querido. 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

Que saudade. O pessoal que tá em Butiazal, alô Natalino Principal, abraço pra ti, meu compadre. O Sérgio Campos com casca e tudo. Alô, Sérgio, como é que tá aí, meu compadre, velho? Tem mais pinhão aí, compadre? Ela, Sérgio. O Ambrósio Moro também. Acabou os pinhão, gente? Não comi mais pinhão. Diz aí a Cristina a Soares Olicheski, Terra Nova. Quem mais aqui? A Marilena Fernandes de Faxinal, São Pedro, também coringando. Temos 50 aí de Pix lá do meu amigo Christian Ivaninski, da construtora. E também mais os 30 pila de produtos de limpeza para dona de casa. Agora é 30 pila, né? É bastante, viu? É bastantão. A Luciana de Lima, da Vila Nova, também está participando e concorrendo. Quem mais? Estamos na escuta, Marcão. Sempre a Luciane. Valeu, Lu. Um abraço para ti, minha querida. Tudo de bom. Quem mais aí? A Luciana, agora tem a Luciane, é cheia de Lu. 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

0: 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Marcão, é Oscar Miranda, tamo na escuta, toca aí Cavalo Tostado. Esta é buena, meu compadre. Essa é buena por demais da conta, né? Que maravilha. Quem mais?
1: Como é que tá tu, Gardelho, velho?
0: Bom? Bom? Quem?
1: O Nete do Cambau. Toca a Vanerda dos peitos, mais
0: do que o sabe que tu pediu uma marca de fundamento, meu compadre? Essa é cuyuda. Essa é a parteleira de cima.

Eu me refiro, tá em a presença dos mateadores, uma maneira de respeito também, o grupo Reponde, Bailando Nego Zé, e a primeira com o Gerson Brandt e também o Beto Village, na folga do Pião Campeiro. 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Seguimos em frente aqui com o nosso programa. Temos 50 pila aí no Pix do Christian, tá? Que tá viajando, e também temos os 30 pila aí de produtos de limpeza. 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E o Brasil tá se batendo com Marrocos. 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Ah, Natan, família principal aí, tá ligado com a gente, né? Um abraço. Marcão, estamos na escuta aí, aqui em Serra Azul. Qual que é os nomes no sorteio? Pedro, também a Cleusa. Matheus, né? Camila Kuchmansky, família Kuchmansky em peso e curtindo o programa. A Emanuele Bassuma também tá curtindo aí nossa programação, família Bassuma, aquele abraço. A Carla Emanuele de Campos da Vila Nova, alô povão da Vila Nova. Quem mais aqui? Eliseu Bubinhaque lá do Rio Vinagre, alô povão do Rio Vinagre, um grande abraço. Quem mais aqui? Coloca o nome no sorteio aí, Marcão. Geraldo Bassuma, família Bassuma em peso, né? É bom demais. É, a Michele Martins também tá ligando com a gente. Alô, Michele. É, boa noite, amigo Marcão, quer participar do sorteio. Aqui é o João Nestor Groschemes, lá de Água Quente dos Meiras. Alô, pessoal de Água Quente dos Meiras, um forte abraço pra ti aí, meu compadre. Obrigado pelo carinho da sintonia. Enquanto o jogo vai lá, o programa do Marcão vem cá. É desse jeito, meu

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0: E dá-lhe Marrocos. Tá aí a presença de Coração Gaúcho. Vamos balançar na vaneira, parceiros. Surungo de respeito, essa é das antigas. Essa música, quem gosta é o Robertinho lá da Palhas Rio Azul, né? Alô, Robertinho, como é que tu tá, meu compadre? Pessoal, estão assistindo o jogo do Brasil aí? 1-0 Marrocos, vamos que vamos, Marrocos. Que beleza, 19:34:35, o relógio vai apontar em barbaridade. 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Ah, Joelma, lá da Terra Nova, também tá ligado com a gente. Alô, Joelma. Quem mais? A Mariana Empática, pessoal do Pinhalzinho. Pessoal de Água Quente dos Meiras, é o Daniel Groschewski. Alô, Daniel, um abraço pra ti, meu compadre. A Marli Karpinski, lá do Rio Vinagre, povão do Rio Vinagre. Ali é 200% a audiência, meu compadre. Né? Vamos que vamos. Seguindo em frente aí, até logo mais às 21 horas. Sorteio de um cinquentão de Pix. Depois temos também 30 reais e da loja ao lado, onde se encontra de tudo. 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Vai ali, dono de casa. Vai ali.
1: Baianos mandou.

Hora certa, são 19h50. Silvio, aí o Grupo Portão Gaúcho, de pai para filho. Também Grupo Minuano, Choraminga, Gaita Velha. E o Grupo Matizes, né? Chacoalhando as mandongueiras e fandango no orelhão. Aí e o Brasil reagiu, né? É a grande Vini Júnior. É isso, flamenguista. Vamos seguindo em frente aqui, meu compadre. Mandar um abraço pro meu amigo Tita. Como é que tá aí, Tita? Tudo beleza? Parei, meu compadre. Bom também, né? É, ele quer ouvir uma música bem romântica aí. Para a esposa, a eterna namorada. Ai, Zaguri, é sempre apaixonado. Um abraço, meu amigo Gessiano, grande veterinário, atendendo para toda a nossa região. 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Tia Nana, eu quero lá uma porção de cada um. 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Ah, não tem. 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Dezoito e cinquenta e quatro, um abraço pra dona Lalita, da família Galto. Dona Lalita é minha ouvinte de todos os sábados. E o pessoal tá lá, a família tá reunida, tá escutando. Ela fala, ó, viu, fale mais baixo disso, escutar o Marcão. É, desse jeito lá. Dona Lalita, beijão pra senhora, é muito querida ela.

E Beli dele que dele, daqui a pouquinho temos sorteio aí de 50 pila aí do meu amigo Christian Ivanins. E temos também aí os R$30 de produtos de limpeza. Então, minha amiga, meu amigo que tá aí nos ouvindo, chegue junto aí, deixa o seu nome para concorrer, tá bom? Beleza! O seu Inácio tá lá curtindo o programa em Rio Vinagre, aquele abraço pro vão de Rio Vinagre. Meu nome, qual que é meu nome aí, Marcão? O sorteio é Ana Paula Ferreira Andrade, estamos na escuta e dale Brasil. Alô, Serginho, como é que tá aí, meu compadre? Meu amigo Ari Roça, como é que tá vivendo? Quanto tempo? Grande Ari Roça, um abraço pra ti, meu compadre. A Dawane Stasiak, pessoal da Vila Diva, é isso? Vila Diva, curtindo o programa do Marcão. É o João França da Vila Girardi também, beleza? Tá curtindo aí a nossa programação. Pessoal assistindo a seleção e curtindo o Marcão. Bom demais, né? O Rogério Majeves, que alô Rogério, um abraço pra ti, meu compadre. Simbora, simbora, simbora, simbora, pra matar a saudade. Oh, essa é das antigas, hein? Criada em galpão, modão velho cuiuda. Essa é diferenciada. Vai lá pro Serginho.

0: Aí a presença de Walter Moraes e a participação do Marcelo Nons, criado em Galpão, o grupo Carqueja, Que Não Seja Eu, e também se ouviu aí a música com o criado em Galpão, né? Peão de Estância. Intervalo do jogo da seleção, 1-1. Vamos ver o que vai ter aí no segundo tempo. 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Um abraço ao Sandro Girardi e toda a sua equipe. 20:08, 28, daqui a pouquinho temos sorteio, vamos sortear aí, cinquentão de Pix lá do Christian Vaninski e mais R$30 aí de produtos da limpeza da Gasparela. 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E vem novidade por aí. Um abraço aí ao Beião, não sei onde que tá meio engripado também, mas segue o baile, meu compadre. Segue o baile por aqui, aqui é música de fundamento.
1: Boa noite, Marcão.
0: Opa!
1: Estamos curtindo o seu programa, tá muito boa as músicas.
0: Que beleza,
1: aqui da tomada. Vila Miroto.
0: Valeu.
1: Simão e Júlia, Alves dos Santos.
0: Simão e Júlia. Ela, um abraço pro casal aí, obrigado pelo carinho. Quem mais quer participar dos sorteios aí? Thaís Soares da Vila Nova. Alô, povo da Vila Nova. Um abraço do Marcão para todos vocês.

Mas aí que eu me refiro, né? César Oliveira e Rogério Melo, um trancão vai bem diferenciado com o enterro do Nego Giada. Quero mandar um chasque bem especial aí pro Alisson Wallace, grande flamenguista, né? Tá aí curtindo o nosso programa. Alô, Alisson, um abraço pra ti. Meu amigo Josimar, o Chororó, como é que tá? Filando boy aí no rancho aí, no galpão da Rafaela, então, é? Mas esse guri não é fraco, grande Josimar, o Chororó, tá aí curtindo o nosso programa. Um abraço pra toda a família, a minha Cláser, obrigado pelo carinho de sempre, muito obrigado. Essa vai lá pro meu amigo Gessiano Duda, grande veterinário, tá tomando um xarope lá, né? As barbaridade, tia. Que tem de gente tomando xarope, né? E limonada e tá ali, coisa.

0: dele por
1: repente. É rancheirinha, velho.
0: Daquela fazenda.
1: Essa é lá do meu amigo Gesseno Duda, grande veterinário. Também exímio conhecedor da boa música gaúcha e arranha uma oito soco, né, meu amigo Gesseno Duda? Aquele abraço.
0: Só no subaco.
1: Segurança maciça, então, aí no rancho.
0: Não,

0: homenagem esse ano, velho. Esse não é fraco, seguri. Esse é lá do banco da frente, né? Viu? É um rápido intervalinho, já volto, viu? Já volto, já é pai bola. Daqui a pouquinho sorteio aí, 50 pila de Pix lá do Christian e mais 30 pila de produtos de limpeza. Pra sábado que vem nós já temos por conta aí nos meus amigos lá da Marcenaria Zaganski, 50 pila também de Pix. Olha, pessoal, tá socando mesmo. 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
3: 20 horas e 17 minutos.
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0: Simbora, meu gaiteiro, velho. São 20 horas mais 19 minutos. Daqui a pouquinho sorteio aí de 50 pila de Pix e mais 30 pila aí de produto de limpeza. Um abração forte pra toda a galera que tá nos ouvindo lá em São Mateus do Sul, terra do xisto, da erva mate, tal e coisa e coisa e tal. Estamos aí seguindo em frente com o nosso programa até logo mais às 21 horas. E o Brasil empatando com o Marrocos, né? 1-1. 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Hora 7, são 20 horas, 20 minutos, deixa eu conferir aqui, deixa eu ver o pessoal que está participando, né? Um abraço, povão, gente boa aí, toda a região curtindo o Marcão. É o Cristiano Soares da Vila Nova, alô Cristiano, um abraço. João Miguel da Silva, Vila Diva também, tá aí curtindo o nosso programa, que maravilha. Obrigado, obrigado. Quem mais aqui? Aqui é de Cachoeira dos Paulistas, Marcão, quero participar do sorteio, tá participando. É a Roseli Fagundes dos Santos, é isso? Então tá bom. Quem mais tá chegando aqui? Vamos conferir. Vamos lá? Alô?
8: Boa noite, Marcão.
0: Oi.
8: Estamos na escuta do programa, tendo o jogo
0: e
8: quero participar do sorteio.
0: Ah, Águeda, Águeda, é isso? Albuquerque? Valeu, Águeda. Um abração pra ti, minha comadre.
9: Coloque nosso nome no sorteio, Marcão. Júlia, final.
0: Valeu, Júlia, tá concorrendo aí, minha comadre. Desse jeito o programa do Marcão, até logo mais às 20 horas. Daqui a pouquinho sorteio, hein? Daqui a pouquinho sorteio. Vamos que vamos? Dele que dele? Marca de fundamento? Só se for agora.

trancão diferenciado, né? Só podia ser os monarcas, né? Estampa elegendo também os serranos a primeira vez lá pro Dita. Pediu uma música romântica, né? Para os eternos namorados. Também se curtiu o grupo Floreio Abaixo de Tempo Feio. 20:32. Frio. Não sei se tá frio. Aqui tá frio porque o ar-condicionado tá, parece uma geladeira. Segue o baile. Daqui a pouquinho, intervalo, a gente vai tocar mais umas marcas aí. Enquanto isso, vamos atender as últimas participações, né? E o relógio voa. Boa noite, Marcão. É Irene Ferreira da Vila Nova. Tamo aí machando e te ouvindo. A Maria Alice Rubinaga. Alô, povo de Rubinaga. E o Brasil vai empatando 1-1. Ei, moçada, velho. É desse jeito. Pesa a camisa amarelinha, né? Pesadinha, né? O problema é que ali é muito dinheiro, né? Que engorda. Ai, verdade. Que coisa mais triste.

Segue o baile. Daqui a pouquinho vamos ver quem que fatura aí o... Pra semana que vem nós já temos 50 pila também, viu, minha gente? 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Joana da Silva, da Vila Diva, um grande abraço pra ti, minha comadre. Boa noite, Marcão, tô te ouvindo, programa, coloca no meu sorteio aí. Arielle e Fernanda Squali. Valeu! Valeu! Daqui a pouquinho eu volto com os ganhadores ou ganhadoras.

0: Tempo passa, né, minha compadre, minha comadre, mas vamos que vamos, né? Vamos encerrar o programa, tem que pegar a estrada e tchau, obrigado, né, meu compadre? Desse jeito
1: o programa. 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
0: Que maravilha, hein? O pessoal participou valendo. Um abraço pro nosso amigo Silvio, lá da Vila Girar. Fala, Silvio, ué, como é que tá aí, meu compadre, velho? Tudo 100%? Eu tenho que ir prosear aí pra nós combinar e pra vocês virem tocar uma gaita e colocar rapaziada aí. Tá bom? Na hora que der certo, nós vamos paletearmos ao vivo aí. Gente, estamos encerrando o programa aqui. Quero mandar um abraço a todo o povão, gente boa. Um abraço, meu amigo Christian. Um abraço, meu amigo AB, todo o pessoal aí da Gasparello, produto de limpeza. E pra semana que vem temos mais 50 pila por conta da família Zaganski. Ah, coisa boa. Bombou, graças a Deus. Obrigado pelo carinho de sempre. A ganhadora aí dos 30 pila de produtos de limpeza vai lá pro pessoal da Vila Nova. Foi ela, a Carla Emanuele de Campos. Alô, Carla Emanuele de Campos, teu nome já tá com a equipe lá da Gasparello, tá bueno? Então não te esquece não. Sempre tem uma semana pra vir pra cá. É na Vila Nova, mas dá tempo, né? Então, tá bueno. E o Rafael de Souza, Rafael, alô Rafael de Souza, você faturou 50 pix. Daqui a pouco pegar aqui teu telefone, depois nós prosei aí, pra mandar o pix aí. O nosso amigo, o Christian, tá longe daqui, mas ele deixou liberado aqui, 50 pila, daqui a pouco eu entro em contato contigo aí. Tá bueno? Mas semana que vem tem mais, porra, de semana que vem, não sei se semana que vem, acho que não tem jogo da seleção, né? É, vai bombar mais ainda a audiência, né? Mas brincadeira à parte, mas muito obrigado. O pessoal participou, tem jogo da seleção, mas o pessoal tava corradinho ligado, nos acompanhando. Mas olha, de coração, uma baita de uma audiência, né? Todos os sábados, ficamos entupidos de alegria. E mais um pouco ainda, né? É verdade, meu companheiro.

o negócio é pegar a estrada, é o jeito, né, meu compadre? Mas vai ficar aí com o restante aí do nosso das modão. Tá certo? Sempre agradecendo imensamente, graças a Deus, mais uma semana concluída, né? Com a benção do nosso Papai do Céu, né? Que você tenha também aí mais uma semana produtiva, com muita saúde e muita paz a você, a sua família, seus amigos, amigos também de trabalho, tá certo? E vamos que vamos, seguindo em frente com a proteção divina, tá certo? E a gente se encontra no próximo sábado, assim ele nos permitir, tá bom? Beleza? Muito obrigado e até sábado que vem.